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1: Acabamos de ouvir Round Midnight, que teve a primeira gravação por Thelonious Monk em 1947. E a versão que você acabou de ouvir é de um registro de 1958. E abrindo o bloco, Ruby, My Dear, com Thelonious, ao lado de John Coltrane, lançada em 1961. Essa música abre o lado 1 do disco de Thelonious Monk, lado 1 ou lado A, né? Na época do vinil, como queiram. O disco de Thelonious Monk, na companhia de John Coltrane, lançado em 1961. O estilo marcante de Monk impressionava seus colegas músicos com poucas e longas notas nos momentos de improviso. Ele teria chegado a dizer que uma nota pode ser curta como uma alfinetada ou longa como o próprio mundo, dependendo da imaginação do músico. A questão é que Monk trouxe para o improviso, ao piano, algo que o diferenciava de todos os demais solistas de sua época, fato sublinhado por diversos depoimentos de seus contemporâneos. Seguindo com o bloco musical, vamos ouvir Evidence, numa versão gravada ao vivo no Lincoln Center de Nova York e lançada em 1964.

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1: Acabamos de ouvir Evidence, numa versão ao vivo gravada no Lincoln Center de Nova York por Thelonious Monk, lançada em 1964. O pianista era tido como excêntrico por seus pares. Conhecido por passar uma temporada inteira de apresentações emitindo apenas duas palavras ao longo do período, era capaz de uma intensa introspecção ao ponto de irritar seus colegas. Thelonious concentrava toda a sua energia para expressar-se através da música. Ainda que tenha composto apenas 71 temas ao longo da carreira, a qualidade de sua verve o coloca ao lado de músicos com uma produção muito mais extensa do que a sua. Como fazia no improviso ao piano, onde Thelonious usava poucas notas em suas frases, ao longo da carreira também foi econômico na criação dos temas, reforçando esta singularidade artística. Vamos conferir essa forma de tocar de Thelonious na música Epistrophe, numa versão gravada e lançada em 1957.

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1: É isso, Jazz Livre pela Mac FM 99,3. Acabamos de ouvir Epistrophe, numa versão lançada no disco Monk's Music, de 1957. A marca da música de Thelonious é uma expressividade intensa através de poucas notas. No disco Alone in San Francisco, de 1959, seus registros solo ao piano são uma verdadeira aula de composição. É onde podemos perceber o pensamento puro traduzido através da linguagem musical. Um belo exemplo de que joias da criação humana podem se manifestar através da economia de sons. Vamos iniciar agora a próxima sequência musical de Thelonious Monk com o tema Panônica, uma homenagem à baronesa Anne Panônica de... Vou tentar falar o nome dela aqui, vamos lá. De Königswarter, uma benfeitora britânica que patrocinou diversos personagens históricos. Então, que foram ligados ao jazz, né, naturalmente. Vamos então ouvir Panônica.

0: Acabamos de ouvir I Mean You, no registro de Thelonious Monk, trio de 1948, e abrindo o bloco Panônica, homenagem à baronesa Annie Panônica, benfeitora do jazz, presente no disco Alone in San Francisco. Falando um pouquinho mais ainda de Thelonious Monk, a despeito da altíssima qualidade dos temas, a produção autoral de Monk não foi grande ao longo da vida, como já dissemos, né? Sua última década de existência foi praticamente reclusa, com poucas apresentações em público. Thelonious Monk deixou a vida em fevereiro de 1982, na casa de sua benfeitora, a baronesa Annie Panônica, em Nova York. Ainda que com poucos temas criados e uma baixa produção na sua última década de vida, o piano de Thelonious marcou de forma definitiva a história do jazz, com seus dedos longos esticados a golpear as teclas como baquetas percussivas. Thelonious Monk é, sem dúvida, um dos grandes da história do jazz. O programa de hoje fica por aqui. O Jazz Livre tem coordenação de Rodrigo Soprana e produção de Carlos Soca, trabalhos técnicos de Lucas Alexandre. Eu sou Sidney Ferreira, espero você no próximo Jazz Livre. Agradeço pela sua audiência.
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10: As begônias estão chovendo ouro, suspendidas dos galhos da uitzica. O chão de pólen vai ficando louro, e o bosque inteiro redourado fica. Dir-se-á que se dilui todo um tesouro. Nunca a floresta amanheceu tão rica. As begônias estão chovendo ouro, penduradas dos galhos da uitzica. Bando de abelhas através do pólen, zinindo num brilhante fervedouro, as curvas asas transparentes bolem. E enquanto giram num bailado belo, as begônias estão chovendo ouro, formosa apoteose do amarelo.
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Eu prossigo com a cantora soul blues Irma Thomas, acompanhada de grandes pianistas. Você ouve If I Had Any Sense, I'd Go Back Home, de Rosemary McCoy. Depois, Be You, uma parceria de Doc Pomus com Mac Rebeneck, conhecido como Dr. John. Alma Blues apresentando o encontro memorável de Irma Thomas com o lendário pianista de New Orleans, Dr. John.

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1: A cantora de New Orleans, Irma Thomas, interpreta This Bitter Earth, acompanhada do lendário pianista de jazz de New Orleans, Elis Marsalis, músico que faleceu com 85 anos no dia 1º de abril de 2020. Alma Blues apresentando Irma Thomas, acompanhada de Elis Marsalis, patriarca da família musical Marsalis, pai do saxofonista Branford, do trompetista Winton e do trombonista Delphio.

Agora a presença de duas ilustres pianistas, Marcia Ball, de New Orleans, e Nora Jones, de Nova York, num encontro memorável com Irma Thomas. Você ouve Same Old Blues, de Don Nix, com a pianista Marcia Ball e a cantora Irma Thomas. Na sequência, Thinking About You, uma parceria de Nora Jones com o saxofonista sueco-turco Ilhan Ersain, revelando Nora Jones no piano e Irma Thomas no vocal. Alma Blues revelando um encontro memorável de Irma Thomas com Marcia Ball e Nora Jones.

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1: Early in the Morning foi escrita e gravada por Louis Jordan no ano de 1947, em parceria com Leo Hickman e Dallas Bartley. Alma Blues apresentando uma versão impecável para Early in the Morning, com o piano de Tom McDermott e o vocal de Irma Thomas.

What Can I Do, de Burt Bacharach e Steve Krikorian, e Cold Rain, de Brian King. Você ouve com a cantora de New Orleans, Irma Thomas, no encontro com o pianista David Torkanovsky. Mais um destaque desta edição do Alma Blues.

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1: Underground Stream é uma composição do pianista David Egan que você ouve divinamente interpretada pela rainha do blues e soul, Irma Thomas. Destaque do Alma Blues de hoje.

Too Much Thinking é uma composição do pianista John Cleary, músico que está ao lado da cantora Irma Thomas, artista que nasceu em New Orleans no dia 18 de fevereiro de 1941. Alma Blues apresentando o piano de John Cleary e a voz de Irma Thomas.

Eu me despeço com Irma Thomas cantando I Think It's Going to Rain Today, acompanhada de seu autor, o célebre pianista e compositor Randy Newman.

Aqui eu termino mais uma edição do Alma Blues, hoje destacando temas do álbum Simply Grand, lançado em 2008, com o vocal impecável da cantora de soul e blues.

0: New Orleans, Irma Thomas, acompanhada de grandes pianistas.
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2: Vinte e duas horas e 56 minutos.
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4: Olá, uma boa noite para você, obrigado pela sua companhia. Desde já está no ar o Clube do Jazz. O programa é uma realização da Rádio Inconfidência de Belo Horizonte e faz parte da Rede Nacional de Comunicação Pública, com transmissão pela Rádio MEC, pela Rádio Nacional, a MFM e Ondas Curtas, no Rio de Janeiro, São Paulo, Maranhão, Pernambuco, Amazonas, Distrito Federal e Belo Horizonte. Você também pode ouvir o nosso programa de qualquer lugar do mundo pela internet. Eu sou Márcio Roney, te acompanho nesta hora. O roteiro é de Maria Eduarda Leles, sob supervisão de Flávio Henrique Silveira. A programação musical é dele e os trabalhos técnicos de Carlos Ferreira. Bom, o programa de hoje destaca o baixista e compositor Michael Pipoquinha. O músico nasceu em Limoeiro do Norte, no Ceará, em 1996. Com pouco mais de 30 anos de idade, ele é considerado um dos grandes baixistas em atividade no Brasil e no mundo. Influenciado pelo pai, Elisvan Silva, que também é baixista, Pipoquinha iniciou a sua carreira quando era criança e, aos 11 anos de idade, já se apresentava profissionalmente. Em 2009, quando tinha apenas 13 anos, participou dos shows de Nélio Costa e Arthur Maia no Festival de Jazz e Blues de Guaramiranga, no Ceará. No mesmo ano, se apresentou no programa Domingão do Faustão na Rede Globo. No ano seguinte, Michael se mudou com a família para São Paulo. Em 2012, passou a fazer parte do grupo New Jazz BR Trio, com o qual circulou em festivais musicais pela América do Sul. A partir daí, Michael Pipoquinha estreitou laços e tocou com nomes importantes da música internacional, como Vitor Uten, Stanley Clarke, Isaac Negrin, Eric Escobar, Richard Bona, dentre outros. Nos últimos 10 anos, circulou por vários países da Europa, África e Ásia, participando de vários festivais de jazz. Em pouco mais de 10 anos de carreira fonográfica, Michael lançou 5 discos, além de EPs e singles. Bom, vamos começar a ouvir um pouco do trabalho do Michael Pipoquinha, começando pela música que dá título ao primeiro disco dele, Searencinho, de 2015.

0: Ouvimos Michel Pipoquinha com De Frente ao Balão, de Luizinho Duarte. Antes, Baião Chuvoso, música do Michael e Mestrinho. Ainda, Michel Pipoquinha e Sandro Hayek com Que Mancada e Meu Chegado, músicas deles. E abrimos o programa de hoje com Michel Pipoquinha interpretando Cearincinho, composição dele.
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0: Estamos de volta com o Clube do Jazz, programa que é uma realização da Rádio Inconfidência de Belo Horizonte e faz parte da Rede Nacional de Comunicação Pública com transmissão pela Rádio MEC, pela Rádio Nacional AM, FM e Ondas Curtas, no Rio de Janeiro, São Paulo, Maranhão, Pernambuco, Amazonas, Distrito Federal e Belo Horizonte. Obrigado a você pela sintonia. Seguimos abordando o som do baixista e compositor Michael Pipoquinha. Depois de se destacar na década passada e iniciar trajetória internacional, Pipoquinha começou a década atual lançando o disco Cumplicidade em 2020, em duo com o guitarrista Pedro Martins. O álbum dá vazão ao lado intérprete deles, e dentre os compositores gravados, nomes como Cartola, Dori Caymmi, Hermeto Pascoal, Ginga e Toninho Horta. Bom, na sequência, Michel Pipoquinha gravou o disco autoral Um Novo Tom, em 2023. Esse disco traz participações de cantores como Vanessa Moreno, Bruna Moraes, Matu Miranda e Antônio Nóbrega. E agora, em 2026, Pipoquinha acaba de lançar o disco Minha Pele. Para além do virtuosismo instrumental, neste trabalho, o artista valoriza o seu lado cantor, explora a sua ancestralidade afro e ainda recebe várias participações de cantoras e cantores, como Vanessa Moreno, Xênia França, Bia Ferreira, Mestrinho, além dos instrumentistas Pedro Martins,

John Patitucci e Richard Bona. Bom, agora a gente ouve mais um pouquinho do Pipoquinha em Ação. Começamos essa sequência musical com ele interpretando uma música do Cartola ao lado do guitarrista Pedro Martins.

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0: Ouvimos Michel Pipoquinha com Que Papo é Esse?, música dele com participação de Juliana Linhares e Munir Rocim. Antes, Michel Pipoquinha com Talvez um Dia, tema dele de Mari Jasca e Wilson Bebel. Acompanhamos ainda Michel Pipoquinha com O Auge do Amor, composição dele. Tivemos ainda Michel Pipoquinha e Pedro Martins. Nesta gravação, a participação da cantora Mônica Salmazo. Abrindo este bloco musical, Pipoquinha e Pedro Martins com Desfigurado, música do Cartola. Bom, assim a gente encerra o episódio de hoje do Clube do Jazz, que destacou um pouco do talento do baixista e compositor brasileiro Michael Pipoquinha. O Clube do Jazz é uma realização da Rádio Inconfidência de Belo Horizonte e faz parte da Rede Nacional de Comunicação Pública, com transmissão pela Rádio MEC, pela Rádio Nacional AM, FM e ondas curtas no Rio de Janeiro, São Paulo, Maranhão, Pernambuco, Amazonas, Distrito Federal e Belo Horizonte. Eu, Márcio Roney, me despeço. Obrigado a você pela companhia. Lembrando sempre que o roteiro é de Maria Eduarda Leles, sob supervisão de Flávio Henrique Silveira e os trabalhos técnicos de Carlos Ferreira. Um grande abraço e até a próxima.
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Estamos começando mais um Aquarela, nosso programa dedicado exclusivamente à música instrumental brasileira. Na audição de hoje, vamos viajar pelos sons de Milton Banana Trio, Lafayette, Helena Meirelles, Tom Jobim e o gaúcho Marcelo Corsetti, entre outros. Abrimos o programa ouvindo Energia, composição de Glorinha Gadelha e Sivuca, na execução de Sivuca, do álbum Cabelo de Milho, de 1980. Tupinambá, de Sérgio Sofiati, com a Orquestra Brasileira de Música Jamaicana, do disco volume 2, O Baile Continua, de 2013. E fechando o bloco, Retrato em Branco e Preto, da parceria Tom Jobim e Chico Buarque, com Paulinho Andrade, do registro Paulinho Andrade Toca Tom Jobim, de 2009.

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1: O mundo inteiro reverencia as criações musicais do Brasil, seja pelas suas letras, seja pelas suas vozes, seja pelos seus instrumentistas. E este é o foco do nosso Aquarela, sempre pronto a destacar o melhor do instrumental do nosso país. Neste bloco, vamos ouvir Two Brothers, composição de Marcelo Corsetti, na execução do próprio Corsetti, do CD Nada Consta, de 1992. Arquitetura de Morar, melodia de Tom Jobim, com Leandro Braga e Companhia das Cordas, do primeiro volume do Songbook Antônio Carlos Jobim Instrumental, de 1995. E fechando a sequência, Let It Be, de Paul McCartney, com Lafayette, da coletânea Beatles A Nuestra Maneira.

uma faixa instrumental atrás da outra. Esta é a proposta do Aquarela, sempre garimpando os grandes nomes e incentivando os novos instrumentistas nacionais. Nesta sequência, vamos ouvir Ninguém Me Over, de Atahualpa Meirelles, na execução do próprio autor, do álbum Trégua do Absurdo, de 2005. Flor de Guavira, composição de domínio público, com Helena Meirelles, do disco Flor de Guavira, de 1996. E fechando o bloco, Morrer de Amor, de Luverci Fiorini e Oscar Castro Neves, com Tom

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1: Estamos chegando ao bloco final do programa de hoje, destacando o melhor da música instrumental deste país-continente. Fechamos com As Rosas Não Falam, composição de Cartola, com o Milton Banana Trio, do LP Linha de Passe, de 1984. Minha Mágoa, de Ari Barroso, com ele mesmo ao piano, do registro Encontro com Ari, de 56. E por último, Delírio, composição de Tonhaca Dantas, com a Orquestra Sinfônica do Rio Grande do Norte, do disco Potiguar, de 2001.

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2: Zero hora e 55 minutos.
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4: Olá, vamos começando mais uma edição do nosso programa Circular Brasil. A variedade da música instrumental produzida pelos talentosos artistas do nosso país. Nessa edição de hoje, a gente começa com o som do grande compositor Moacir Santos, através de faixas de um dos discos do álbum duplo Ouro Negro, o CD número 2, mais especificamente. Logo depois, vem o som de um lançamento do ano 2020, um disco que é a união do bandolinista Armandinho Macedo com o violonista Marcel Powell, chamado Baden-Powell Tribute. E para terminar, vamos apreciar algumas faixas do disco Eclético, do virtuoso acordeonista do Paraná, João Pedro. Seja muito bem-vinda, seja muito bem-vindo. O Circular Brasil está no ar. O compositor e arranjador Moacir Santos foi homenageado em grande estilo com alguns discos dedicados à sua obra, produzidos pelos músicos Zé Nogueira e Mário Adnet. Nós já apreciamos aqui alguns outros trabalhos dessa dupla com foco na obra do maestro Moacir Santos. E nessa edição de hoje, do Circular Brasil, vamos conhecer algumas faixas do disco número 2, tiradas do álbum Ouro Negro. O trabalho foi uma produção e tanto, com a participação do próprio compositor na época, com a participação de excelentes músicos também e de grandes estrelas da nossa MPB. Em Ouro Negro, existem temas cantados e instrumentais. Hoje, naturalmente, vamos apreciar algumas faixas instrumentais. E a gente começa agora com duas delas, Coisa número 2 e logo a seguir, Lamento Astral, ambas de autoria do Moacir Santos. Música.

Você está acompanhando o programa Circular Brasil de Música Instrumental. E nossa primeira atração de hoje é uma homenagem ao compositor e arranjador brasileiro Moacir Santos, através de faixas de um álbum duplo dedicado à obra dele, chamado Ouro Negro. Estamos ouvindo faixas do CD de número 2. A gente acabou de ouvir dois temas de autoria do maestro, Lamento Astral, e antes dela foi Coisa número 2. O disco foi conduzido pela dupla de músicos e produtores Zé Nogueira e Mário Adnet. Moacir Santos teve uma carreira prestigiada e valorizada nos Estados Unidos, onde passou um grande período da sua vida mais madura. Vamos ouvir mais dois temas desse disco agora, Jequié, de autoria do Moacir Santos com Aldir Blanc, e logo a seguir Coisa número 4, do Moacir.

O maestro e compositor Moacir Santos foi nossa primeira atração do programa Circular Brasil de Música Instrumental de hoje. Nós ouvimos faixas do CD de número 2 do álbum Ouro Negro, que contou com a participação do maestro nas gravações e foi produzido pela dupla de músicos Zé Nogueira e Mário Adnet. Acabamos de ouvir Coisa número 4, de autoria do Moacir. E antes dela foi Jequié, música de Moacir Santos e Aldir Blanc. O maestro faleceu no ano de 2006 em Los Angeles, na Califórnia. Teve grande reconhecimento e prestígio nos Estados Unidos como compositor e professor. E agora vamos para a nossa próxima atração, uma união do bandolinista Armandinho Macedo com o violonista Marcel Powell. Eles lançaram um disco no ano de 2020, uma homenagem a Baden Powell. Para quem não sabe, o Marcel Powell é filho do Baden, e ele se uniu com o bandolinista baiano Armandinho Macedo para gravar o disco Baden Powell Tribute. Eles fizeram releituras de clássicos do Baden com parceiros, principalmente Vinícius de Moraes. E é da parceria do Baden e do Vinícius que nós vamos ouvir as quatro faixas selecionadas aqui no programa Circular Brasil, de música instrumental. O disco foi gravado ao vivo. A gente começa agora com Deve Ser Amor e logo na sequência, Consolação. 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

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Estamos na nossa segunda atração de hoje, ouvindo faixas de um disco gravado ao vivo com a dupla Armando Macedo, o Armandinho, no bandolim e o Marcel Powell, no violão. São faixas do disco Baden Powell Tribute. A gente tocou agora duas parcerias do Baden com o Vinícius de Moraes, Consolação, e antes dela foi Deve Ser Amor. Marcel Powell é filho do Baden e o Armandinho é filho do Osmar Macedo, inventor do trio elétrico, junto com o Dodô, a dupla tão conhecida Dodô e Osmar. Vamos ouvir mais duas faixas desse disco agora. As duas novamente são uma parceria do Baden Powell com o Vinícius de Moraes. Vem aí Samba em Prelúdio e logo depois, Pra Que Chorar?

Estas são faixas do disco Baden-Powell Tribute, e você está acompanhando o programa Circular Brasil de música instrumental. O disco foi gravado ao vivo pela dupla Armandinho Macedo, no bandolim, e Marcel Powell, no violão. A gente acabou de ouvir releituras de dois temas que são parcerias do Baden com Vinícius de Moraes, Pra Que Chorar, e antes dela foi Samba em Prelúdio. O disco foi lançado no ano de 2020. E agora, vamos para a nossa terceira e última atração do programa Circular Brasil de hoje, o som de um acordeonista virtuoso do sul do país, João Pedro. João Pedro é do Paraná e fez um disco onde a maioria das faixas são releituras, chamado Eclético. É deste álbum que ouviremos quatro faixas aqui no programa Circular Brasil de Música Instrumental de hoje e conheceremos melhor o trabalho do João Pedro. Ele contou com excelentes músicos e o disco é cheio de energia, swing e muito virtuosismo. A gente começa agora com dois temas. Ouviremos a faixa título, Eclético, de autoria do João Pedro e

Estamos na terceira e última atração do programa Circular Brasil de Música Instrumental de hoje, o acordeonista João Pedro. Estamos ouvindo faixas de um disco desse artista chamado Eclético. Acabamos de tocar Forró Brasil, música do Hermeto Pascoal. E antes dela foi a faixa título, Eclético, de autoria do João Pedro e Valdir Teixeira. E agora, para fechar o programa de hoje, vamos para mais dois temas desse mesmo disco. Vem aí Fátima, música do Hermeto Pascoal. E logo depois, Mania de Bacalhau, do Valdir Teixeira.

0: Esse é o som do acordeonista João Pedro, do Paraná, sul do país. Nós ouvimos faixas de um álbum desse artista chamado Eclético. Essa que tocou agora foi Mania de Bacalhau, música do Valdir Teixeira. E antes dela, a gente ouviu um tema de autoria do Hermeto Pascoal, chamado Fátima. E por aqui vamos terminando o nosso programa de hoje. Muito obrigado pela sua companhia, muito obrigado pela sua audiência. O Rafael Napoleão é o responsável pelos trabalhos técnicos do programa Circular Brasil. Semana que vem, a gente está aqui de volta no mesmo dia e no mesmo horário, trazendo o melhor da música instrumental brasileira para você. Um grande abraço e até a próxima.
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2: Quando surgir o sol no mar dos crocodilos, irei caçar os grus com setas de açafrão. E assim que o pôr do sol ornar-me de berilos, voltarei ao país das flores do lodão. Enquanto eu caço os grus e os pássaros tranquilos, tu ficas nos jardins, beijando meu pavão. Só voltarei de tarde, ornado de berilos, voando pelo mar, montado num dragão. De lá trarei a flor que dá no mar vermelho, e a fênix traz do bico, e atira sobre o espelho do lago, para que o grifo admire a perfeição. Também trarei o nardo, e a pedra preciosa, e os lótus cor de prata, e os trevos cor de rosa, quando caçar os grus com setas de açafrão.
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0: 1h55. 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
1: Abertura Idomeneo K366 de Mozart. Orquestra Filarmônica Real, sob a regência de Sir Colin Davis.

0: Abertura Idomeneo K-366 de Mozart. Orquestra Filarmônica Real, sob a regência de Sir Colin Davis.
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0: Trio para piano, violino e violoncelo em si bemol maior, opus 97, Arquiduque, de Beethoven. Piano Eugene Stommen. Violino Itzhak Stern, violoncelo Leonard Rose.

0: Trio para piano, violino e violoncelo em si bemol maior, opus 97, Arquiduque, de Beethoven. Piano, Eugene Stomen. Violino, Itzhak Stern. Violoncelo, Leonard Rose.
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0: Sinfonia número 7, em Lá menor, de Franz Schubert. Orquestra Estatal da Baviera, sob a regência de Hans Knappersbusch.

0: Sinfonia número 7 em Lá menor de Franz Schubert, Orquestra Estatal da Baviera, sob a regência de Hans Knappersbusch.
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0: A Batalha dos Hunos, poema sinfônico número 11, S-105 de Franz Liszt, Filarmônica de Berlim, sob a regência de Zubin Mehta.

0: A Batalha dos Hunos, poema sinfônico número 11, S-105, de Franz Liszt, Filarmônica de Berlim, sob a regência de Zubin Mehta.
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0: Concerto Rondó para violoncelo e orquestra de Jacques Offenbach, violoncelo Guido Schiffen, orquestra da Rádio WDR de Colônia, regente Helmut Froschauer.

0: de Helmut Froschauer.
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2: Horas e 55 minutos.
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5: Sou o Tony Villani, nós estamos começando agora mais um programa Sala de Concerto pela Rádio MEC. E o programa de hoje tem a alegria de receber os excelentes instrumentistas do Quinteto Villa-Lobos. Conjunto que, em sua atual formação, conta com Aloysio Fagerlandi, no fagote, Cristiano Alves, clarinete, Felipe Doyle, na trompa, Rodrigo Herculano, oboé, e Ruben Schwenk, na flauta. Sejam todos muito bem-vindos ao Sala de Concerto de hoje.

0: Esse é o Sala de Concerto, hoje recebendo com muita satisfação o Quinteto Villa-Lobos. E fizemos uma entrada no programa meio que diferente hoje, por sugestão de Aloysio Fagerlandi. O que que a gente acabou de ouvir, Aloysio?
1: Bom, o Quinteto Villa-Lobos tocou, ainda me recordo, de Pixinguinha e Benedito Lacerda num arranjo de Paulo Sérgio Santos para o Quinteto Villa-Lobos.
0: Finalmente, é uma marca registrada essa peça do Quinteto Villa-Lobos?
1: Ela tem também uma forte carga simbólica, né? Porque eu ainda me recordo, né? Estamos sempre nos recordando do grupo, da importância do grupo, da sua trajetória. E Pixinguinha, como o grande nosso historiador da música popular brasileira, o Sérgio Cabral, dizia, né? Se pudesse botar um nome para dizer o que seria música brasileira, ele responderia Pixinguinha.
0: Muito obrigado, Aloysio. Desde 1962, o Quinteto Villa-Lobos promove o melhor da música de câmara brasileira, com um repertório que abrange compositores dos mais variados matizes e gêneros musicais. O conjunto soma, em sua rica trajetória, centenas de atividades educacionais e apresentações para as mais diversas audiências, das principais salas de concerto às escolas e espaços públicos. E hoje o grupo vai nos falar e mostrar obras registradas nesse álbum chamado Sempre, o 16º da discografia, produzido por eles e lançado pela gravadora Biscoito Fino. Aloysio Fagerlandi, você mais uma vez, obrigado a todos mais uma vez por estar aqui conosco no Sala de Concerto. Sempre é o título de uma música de cachimbinho presente no álbum de vocês gravado em 2024. E você já mencionou em outras entrevistas que o título também remete a uma ideia de resistência, de resiliência. E é preciso ser resiliente para atravessar décadas com o trabalho de música de câmara. Aliás, 1962 está longínquo, mas é uma data muito próxima.
1: Sim, é importante sempre a gente lembrar que esses 63 anos de existência do Quinteto Villa-Lobos, com atividades sempre ininterruptas, o grupo não parou, nenhum, talvez no meio da pandemia um pouquinho, né? Mas nunca parou, e é claro, sempre com uma renovação natural dos seus integrantes, né? Porque, enfim, com 63 anos é muito difícil você ter os mesmos músicos, os mesmos integrantes, mas o ideal, né, do grupo, que é fazer música brasileira de qualidade. Quer dizer, também, obviamente, sem abrir mão de um, do

0: grande repertório internacional, mas o foco desde a criação foi trabalhar a música brasileira sem preconceitos, sem distinção de gêneros, né? Como o próprio patrono, né, Villa-Lobos, lidou com isso, com esse material fantástico da música brasileira de todas as regiões, de todos os estilos, gêneros, para fazer a sua música, e o quinteto sempre procurou seguir nessa linha. E, nesse tempo todo, o grupo nunca foi vinculado à instituição alguma. Sempre trabalhou por, digamos, dedicação e persistência dos seus integrantes, dos ideais, que todos sempre comungaram esses mesmos ideais.
1: Obrigado, Luísio. O repertório do álbum sempre tem arranjos e composições escritas para o Quinteto Villa-Lobos, entre clássicos do Choro, de Cachimbinho e Pixinguinha, entre outros, músicas de Dorival Caymmi e compositores do tempo presente. Eu falo agora com o Rubens Schwenk. O que move, o que moveu, o que sempre tem movido o grupo na escolha desse repertório?
2: Bem, o repertório desse disco, ele foi selecionado, em sua maioria, obras que o quinteto já vinha tocando ao longo desses anos e que não havia nenhum registro até então, como é o caso dessa primeira música, ainda me recordo, e outras que fizeram parte da história do quinteto e outras ainda que a gente encomendou exclusivamente para o disco, como é o caso do Tibor Fitel, o Carlos Chaves e etc. Então, esse disco, ele é um compilado, assim, né? Inclusive tem a ver com o título do disco, sempre, que essa é um pouco da história do quinteto, compilado em um disco essencialmente popular e com algumas composições originais, escritas para o quinteto, e outras com arranjos originais também, feitos para o quinteto Villa-Lobos.
1: Vamos seguindo sala de concerto hoje, recebendo o Quinteto Villa-Lobos, sempre entreguiado de Cachimbinho, mas Cristiano Alves quer falar sobre os arranjos dessas peças.
3: Quando a gente garimpou todo esse programa para gravar o nosso disco, né, em 2024, a gente se deparou com tesouros, né, da música brasileira, e essas duas, inclusive, são arranjos do próprio Cachimbinho, feitos para o Quinteto Villa-Lobos na década de 70, que nunca haviam sido gravados pelo Quinteto. Então a gente resgatou isso e trouxemos e demos luz a essa obra maravilhosa com dois arranjos incríveis do próprio Cachimbinho.
1: Agora, eu vou pegar um gancho da sua fala, garimpar. Qual é o processo que vocês têm de garimpo, entre aspas?
3: Porque o quinteto tem um repertório gigantesco, né? Imagina 6 décadas de atividades, né? Tem um repertório maravilhoso. Então, na hora que a gente quis gravar um disco, a primeira coisa básica que a gente pensou foi gravar obras que não haviam sido gravadas. À exceção do Benny Volkoff, que a gente vai tocar no final, que havia sido gravado na década de 70 e a gente regravou agora. Mas as outras todas são obras que nunca haviam sido gravadas.
1: Vamos lá, então. Sempre entreguiado de Cachimbinho com Quinteto Villa-Lobos, nosso convidado de sala de concerto de hoje.

0: Tivemos então, numa apresentação do Quinteto Villa-Lobos, nosso convidado do Sala de Concerto hoje pela Rádio MEC, de Cachimbinho, Teleguiado e Sepri. Entre as conquistas recentes do Quinteto Villa-Lobos estão a indicação para o importante prêmio da música brasileira e também o recebimento da medalha Villa-Lobos, dada pela Academia Brasileira de Música, e quem entregou a vocês essa medalha foi o acadêmico Celso Voltzlogan, um dos fundadores do Quinteto, isso em 1962. Que outros instrumentistas já passaram pelo grupo? Eu falo com Philip Doyle. Muito obrigado mais uma vez por estar aqui conosco no Sala de Concerto.
1: Prazer. Pois é, eu sou apenas o segundo trompista do Quinteto Villa-Lobos, né? De todos os cinco instrumentos, eu acho que é um instrumento que teve menos integrantes, né? Começou com Carlos Gomes de Oliveira, fundador do Quinteto, em 62. E, aliás, o Quinteto começou em 62, como os integrantes eram alunos da Escola de Música, né? Então, eu acredito que foi uma coisa assim, um pouco, uma experiência, né, de os alunos se reunirem e brincarem um pouquinho, né? E aos poucos foi se tornando um grupo muito sério e muito competente. E passaram grandes músicos pelo grupo, né? De flauta, como você falou, começou com Celso Voltzlogan, grande integrante, grande figura, muitas histórias e muito contribuiu para a música brasileira aqui nessa cidade, né, com seus métodos, seus ensinamentos. Carlos Rato, também uma grande figura que veio depois do Celso. E eu lembro a primeira vez que eu assisti ao Quinteto Villa-Lobos, o Carlos Rato era o flautista daquela época, né? Marcelo Bonfim também, flautista. Cátia Pierre, o Eduardo Monteiro e também Fernando Pacífico Homem. Muitos nomes para lembrar.
0: Muito bom para lembrar, e a gente

0: Não pode ser injusto de eu não conseguir falar todos eles. Mas por falar em você, há quanto tempo você está no Vila Lobos?
1: Eu lembro que Paulo Sérgio, o grande Paulo Sérgio, né, que integrou o grupo durante quase 50 anos, pelo menos 47, 48 anos, não me lembro. Ele ligou para mim em 1987. Então, muito tempo atrás, né? Eu nem lembro direito, né, das coisas daquela época, né? Então, estou aqui ainda, né, mantendo a...
0: Que continuemos assim, Fera.
1: Sei, isso
0: Muito
1: aí,
0: obrigado.
1: pretendo.
0: Agora eu vou falar de memória. Eu acho que todos aqui têm uma memória muito afetiva em relação ao Quinteto Villa-Lobos. Cada um de vocês tem a sua maneira, a sua emoção. Eu vou começar com o Rubens Schwenk. Qual foi a primeira vez, você se lembra com certeza, que você ouviu o Quinteto Villa-Lobos?
2: Olha, minha lembrança com o Quinteto Villa-Lobos é ainda da época do Toninho Carrasqueira, né? Foi flautista do Quinteto por quase 20 anos. E eu conheço o Quinteto porque alguns dos integrantes atuais ainda, como o Aloysio e o Felipe, foram meus professores na faculdade. Então, eram meus ídolos, ainda são. E depois passar a tocar com eles, para mim, foi uma alegria, um prêmio, assim, né? Mas antes disso ainda... De gravação, eu lembro que na minha pré-adolescência eu tinha um disco do Paulo Sérgio Santos, chamado Segura Ele, que eu lembro que eu escutava aquilo em looping, assim, que é uma obra-prima da discografia brasileira. E, para mim, depois de conseguir tocar com essas pessoas e fazer música junto, foi um prêmio que eu ganhei, assim. Então eu tenho essa lembrança afetiva muito grande de gravações do Paulo, do Quinteto também. E de época de faculdade, de ter aulas. O Aloysio foi meu professor de prática de quinteto de sopros na faculdade. Então, bastante tempo assim, desde os início dos anos 2000, mais ou menos.
0: Obrigado, Rubem. E agora eu falo com o oboísta do Quinteto Villa-Lobos. Rodrigo Herculano, a pergunta é a mesma. Qual foi a primeira vez e qual foi a sua emoção? Aliás, a emoção está sendo hoje participar do grupo. Como é que foi essa lembrança sua da primeira vez que você ouviu o Quinteto Villa-Lobos?
3: Então, a minha lembrança foi um festival de música, né, de inverno no sul do país, onde o quinteto estava e o meu professor era integrante do quinteto, né? Então, lá eu pude escutar e não só escutar, né? Naquela ocasião era um festival, eu pude tocar também com o quinteto. A gente tocou algumas coisas, octetos e tal. E eu pude tocar, né? Não só do lado do meu professor no quinteto, mas do lado de todos os integrantes também. E foi um pouco parecido com a questão do Rubem. Alguns deles foram meus professores também. E assim, muita admiração, né? E aprendizado, um aprendizado muito grande. Seguindo adiante, né? É uma história boa também. É a primeira vez que eu toquei no quinteto, de fato, como integrante do quinteto. A gente ia tocar uma peça assim muito difícil do repertório brasileiro, né? De Villa-Lobos, uma peça de Villa-Lobos. E daí eu estava muito preocupado, né? Em casa, estudando, a peça não tem onde respirar, e estudando, e estava muito difícil, assim, de conseguir tocar tudo e tal. E quando eu cheguei no quinteto para tocar, ficou tudo muito fácil, assim. É engraçado, porque tudo funciona tão bem que uma coisa super difícil, que eu estava tocando sozinho em casa, quando eu sentei para tocar aqui, ficou muito mais fácil, muito mais claro, transparente, questão de respiração, questão de fraseado, tudo flui com muita naturalidade. Então, eu deixo um pouco dessa história aqui para dizer assim o quanto eu fui privilegiado de poder estar integrando o grupo já há 9 anos que eu já estou no grupo e o quanto eu tenho aprendido com os grandes mestres aqui, professores da música.
0: Por que não aprender com o Quinteto Villa-Lobos, não é? Você se lembra qual foi a peça que mais lhe chamou a atenção do Quinteto Villa-Lobos quando você conheceu o Quinteto Villa-Lobos?
3: É, o quinteto, é, como já foi falado, né, o quinteto tem muitas parcerias, né, e desde 63, muitos compositores escreveram para o quinteto. Então, assim, o repertório é imenso, né, do quinteto. Dá para se fazer diversos programas, né, então, vários concertos, né, com peças diferentes. São muitas peças, mas Quinteto em Forma de Choros, por exemplo, que é uma peça, assim, que foi inclusive essa peça que foi esse ensaio um pouco complicado, é, uma peça super difícil e tal. Que me surpreendeu muito de ouvir eles tocando assim, e depois que eu pude tocar com eles também.
0: Esse foi o oboísta Rodrigo Herculano, do Quinteto Villa-Lobos. E agora converso a Aloysio Fraguer Lange. E aí, quais são suas memórias da sua primeira audição, o seu primeiro contato com o Quinteto Villa-Lobos? Olha, eu nem tinha pensado nisso, né? Mas aí

0: meus colegas estavam falando das suas experiências, tudo, eu me lembrei. Foi lá para a década de 70, 72, 73, um show do Roberto Carlos no Canecão, que o Quinteto Velobos tocou junto. Eu mesmo, minha avó me levou, eu tinha 12, 13 anos por aí. E eu vi um quinteto de sopros, nunca tinha visto na minha vida, no palco do Canecão, no show do Roberto Carlos. E aquilo já deu a dimensão do que seria, né, o Quinteto Villa-Lobos. Eu vi um perfil, mas aquilo me chamou muita atenção, né? Até hoje eu me lembro.
1: Você se encantou pela música de câmara sendo acompanhado ou acompanhando um cantor popular? Foi isso?
0: Então fiz, mas assim, foi assim algo totalmente
1: Inesperado.
0: surpreendente, inesperado, inovador, surpreendente, fantástico.
1: Aloysio, só complementa, há quanto tempo você está no Quinteto Villa-Lobos?
0: Desde 1997, ou seja, 28 anos.
1: Então você é o segundo mais antigo do grupo. Primeiro temos o nosso querido Philip Doyle. E é com ele que eu falo agora. Philip, a sua primeira memória, a sua memória mais importante do seu contato com o quinteto?
2: Bom, eu lembro vagamente do meu primeiro concerto. Eu não tenho certeza, mas o quinteto sempre foi de viajar muito, levar boa música para todos os cantos do Brasil. E a gente estava em turnê, tinha feito poucos ensaios, porque eu entrei assim, né, de uma forma um pouco inesperada, e o programa estava bem ensaiado e tal. A gente fez um concerto, só que a plateia começou a pedir bis. E eu não tinha ensaiado todos os bis, as músicas, né? Então, uma boa parte eu tive que ler na hora, que foi uma experiência um pouco difícil para mim, mas foi, então, isso que me marcou assim nos primeiros concertos que eu fiz, que eu tive que ler algumas músicas de cara, porque graças a Deus o quinteto fez bastante sucesso naquele concerto, né? Então, depois de ter tocado o programa todo, a gente começou com uma lista de músicas para bis, né? Eu conheci algumas, mas tinha outras que, né, a plateia foi pedindo cada vez mais músicas, e aí eu tive que ler na hora.
1: Obrigado, Felipe Doyle, trompista do Quinteto Villa-Lobos. Bom, e agora eu falo com o integrante, não o último e nem o menos importante, mas é o mais novo integrante do Quinteto Villa-Lobos, o clarinetista Cristiano Alves. A pergunta é a mesma. Não é falta de inventividade. Eu acho que para você chegar onde chegou, estar tocando com esses senhores ou esses moços, alguma coisa chamou atenção quando você ouviu pela primeira vez o Quinteto Villa-Lobos.
3: Bom, eu ainda muito jovem, já ia atrás do Paulo Sérgio, onde ele tocava, né, que ele gravou aquele disco do trio com Maurício Carrilho e com Pedro Amorim. Então eu vi vários shows dele e depois com esse disco dele também, Segura Ele. Então, assim, desde 12, 13, 14 anos eu segui o Paulo onde ele ia. E quando eu tinha essa idade, 14, 15 anos, a gente fez um quinteto de sopros, eu, Carlos Prazeres, Sammy Fuchs, Leandro Lobo e Juliano Barbosa, que era inclusive filho do Ayrton Barbosa, fundador do quinteto. Então a gente tinha como ídolos, né? Eles eram os nossos ídolos, são ainda, né? Mas a gente ia onde eles iam, onde eles tocavam, a gente ia atrás, assistindo. E eu não sei exatamente qual foi o primeiro concerto, mas onde eles tocassem no Rio, a gente estava, né? Primeiro porque nós éramos também alunos deles e fãs, né? Claro, e estávamos fazendo um quinteto também, que durou alguns anos, depois cada um foi para fora estudar. E curioso que eu toquei com o quinteto 30 anos atrás, mais ou menos, ou mais um pouco, quando o Paulo não pôde, foi um concerto em Salvador. Foi um sonho, assim, né? E aí eu fiquei com aquilo na minha memória, e logo agora, 2 anos atrás, eu pude estar com eles, então às vezes eu ainda me belisco, né, para ver se isso
1: Há
3: é
1: 2 anos
3: verdade.
1: que você está com o grupo.
3: Mais ou menos isso.
1: Qual foi a emoção? Qual é a emoção? Eu acho que dá para sentir ainda emoção de estar com esse grupo.
3: Eu acho que é um sonho mesmo, sabe? Que eu vi o grupo durante tantas décadas assim, tocando, e imaginava uma coisa tão distante, num pedestal tão alto assim, que eu nunca imaginava que eu fosse estar aqui com eles agora. Então eu desfruto de cada minuto, cada momento.
1: Plagiando você, nem sempre a estrela mais longínqua é a mais difícil de ser alcançada. Talvez seja a mais fácil. O álbum sempre traz alguns arranjos assinados pelo clarinetista e compositor Paulo Sérgio Santos, caso das duas músicas de Dorival Caymmi, que nós vamos ouvir a seguir. Paulo Sérgio Santos atuou por muitos anos também no Quinteto Villa-Lobos, e trazer os seus arranjos para o álbum é uma forma de mantê-lo junto a vocês, ainda que não como instrumentista. Quem vai responder essa pequena, mas importante pergunta é Felipe Doia. Felipe, por favor.
2: Bom, Paulo Sérgio é um músico completo, né? Não sou um grande clarinetista, mas um compositor e um grande arranjador. E entende muito bem os instrumentos de sopro, além dos outros instrumentos, claro. Então, desde que eu entrei no quinteto, o Paulo sempre foi experimentando, aprendendo, explorando as capacidades do quinteto de sopro, né? E os arranjos e composições foram ficando cada vez melhores. Então, hoje a gente tem um acervo de muitas peças com contribuições do Paulo Sérgio. Inclusive, ele começou a improvisar, é uma coisa nova para ele na época, né? Então, realmente, ele é um músico que sempre está buscando novos caminhos na música. E um desses caminhos são esses belos arranjos com muito bom gosto que vamos apresentar agora.
1: Muito obrigado, Felipe Doia, do Quinteto Villa-Lobos. Teremos a sequência, então, em arranjos de Paulo Sérgio Santos, Solouco e Modinha para Gabriela, de Dorival Caymmi. Quando quiserem, por favor.

0: Da interpretação do Quinteto Villa-Lobos, convidado da sala de concertos de hoje pela Rádio MEC, tivemos Sol Louco e Modinha para Gabriela, composições de Dorival Caymmi e arranjos de Paulo Sérgio Santos. Você está ouvindo o programa Sala de Concerto, recebendo aqui em nossos estúdios o Quinteto Villa-Lobos. E hoje eles estão apresentando parte do repertório registrado no álbum Sempre. O choro, a música popular brasileira e os novos compositores da cena clássica são a constante de seus trabalhos e em sempre isso não é diferente. Aloysio, eu converso com você agora. A pergunta é bem simples. Aliás, você tem algo a adicionar que é algo novo, mas é muito alvissareiro ouvir por parte de vocês. Apresentar a obra escrita nos dias atuais, especialmente para a música de câmara, é um dos princípios do trabalho do Quinteto Villa-Lobos. Quem são os autores que representam essa faceta desse álbum que vocês lançaram agora?
1: Olha, eu gostaria de voltar um pouquinho nessa questão que você levantou, de um conceito que o Ayrton Barbosa, que eu acredito que tenha sido assim a grande personalidade que imprimiu esse personalidade do Quinteto Villa-Lobos, né? E ele tem um artigo no jornal, década de 60, final de 60 e início de 70, e que ele fala, desenvolve, que eu acho que assim que exprime totalmente o trabalho do Quinteto.

0: música popular de câmara. Quando ele fala do Quinteto Fazendo Choro, que começaram a criticar, porque o Quinteto Fazendo Choro, fazendo MPB, ele falou, não, nós não somos chorões, nós somos um quinteto de sopros tocando choro. É diferente de um chorão tocando choro. Aí ele desenvolve esse conceito da música popular de câmara, que eu acho que se adequa perfeitamente ao que o quinteto faz.
1: Então a gente pode designar agora, a partir de agora ou a partir de sempre, que o Quinteto Villa-Lobos é especializado em música popular de câmara.
0: Não só isso, mas também.
1: Também. Obrigado, Luizinho. Com o Quinteto Villa-Lobos, teremos a seguir Rubinário de Tibor Fitel, Marinette no Frevo de Carlos Chaves e O Pássaro de João Nascimento em arranjo de Jaime Vignoli. Quando quiserem, por favor.

0: Ouvimos então com o Quinteto Villa-Lobos, O Pássaro, de Joel Nascimento, em arranjo de Jaime Vignoli, antes Marinette no Frevo, de Carlos Chaves, e Ruminário, de Tibor Fitel, com o Quinteto Villa-Lobos. Então, vamos falar um pouco dessa geração nova ou contemporânea, como o Tibor Fitel. Fala comigo então, Rubens Schwenk.
1: Então, o Quinteto sempre teve essa alegria, né, e essa proximidade grande com os compositores atuais, né? Isso, os atuais da década de 60 até os de hoje. Então, nesse álbum entrou duas peças que encomendamos, né, especialmente para esse disco, ao Carlos Chaves, o Marinette no Frevo, e Rubinário ao Tibor Fitel. Essa peça Rubinário do Tibor Fitel acabou virando uma espécie de uma suíte em cinco movimentos, onde ele escreveu especialmente para cada membro do grupo uma obra específica.
0: Por falar em grupo, nós estamos chegando ao final do programa. Eu gostaria que vocês falassem sobre vocês e, na sequência, nós vamos falar também sobre o álbum, sempre como ele poderá ser encontrado, em forma física, em virtual somente.
2: O nosso álbum está só nas plataformas, não existe um disco físico. Inclusive, a gente ficou super feliz porque na lista dos melhores discos do ano a gente estava lá figurando. Então, foi uma coisa que deixou a gente, né, super eufórico e com essa gana de fazer mais coisas esse ano.
0: Parabéns. Vamos falar então de endereços eletrônicos do Quinteto Villa-Lobos, por favor.
1: É, de forma geral, o que é mais ágil é o Instagram do Quinteto Villa-Lobos. É só procurar lá Quinteto Villa-Lobos, que é fácil de achar. Lá tem a nossa agenda, onde estamos, onde vamos tocar e uma espécie de uma memória do Quinteto. E temos o site também, quintetovillalobos.com, e ali se encontra o nosso contato, todas as informações possíveis do grupo.
0: Agradecemos a Aloysio Fagerlande, Cristiano Alves, Felipe Doyle, Rodrigo Herculano e Rubens Schwenk, o Quinteto Villa-Lobos, por essa sala de concertos de hoje. Agradecemos aos nossos ouvintes que nos acompanham pelo rádio, pela internet e nas demais plataformas. Sou o Tony Villani e o Sala de Concertos de hoje teve trabalhos técnicos de Rafael Napoleão, coordenação técnica de Rafael Napoleão e Felipe Chagas, sonoplastia e Silas Mendes, assistência de produção Carlos Soca e produção Adriana Ribeiro. Nós vamos encerrar o programa então ouvindo o choro do compositor Benny Volkoff. Aloysio Fagerlande, quem é Benny Volkoff?
3: Pernambucano, Benjamin Volkoff. Benny Volkoff.
0: Vamos a ela, então.

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1: 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Forró Artesanal, de Marcelo Caldi. Intérprete Marcelo Caldi.

0: 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Forró Artesanal. De Marcelo Caldi. Intérprete Marcelo Caldi.
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1: Outubro é rosa, porque em plena primavera está a nos lembrar que é tempo de fazer florescer o cuidado que toda mulher merece. E já que prevenir mais do que remediar é cuidar, lembre-se que com um simples toque você pode descobrir um carocinho no seu peito. Mas ele só se transforma em doença se não for tratado a tempo. Por isso, se toque, mulher.
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2: Cinco horas.
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4: Vamos ouvir agora o programa Roda de Choro, gravado ao vivo, aqui na Rádio MEC, no auditório Paulo Tapajós, no dia 27 de novembro de 2007, com o grupo Choro na Feira.
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4: Alô, amigos, ouvintes, querida plateia da Rádio MEC, prazer estar com vocês, mais uma vez produzindo e apresentando o programa Roda de Choro, que hoje tem convidados muito especiais, porque além de serem um grupo especial, e eu vou contar a história deles daqui a pouco, esse grupo é formado por grandes músicos, por grandes talentos da música brasileira, especialmente do choro. Eu estou falando, meus queridos amigos, do Choro da Feira. Com vocês, Grupo Choro na Feira.

0: Esse é o Grupo Choro na Feira. Maravilha, ouvimos o César e Dinda, uma quadrilha, né? Uma suíte com 5 belíssimos movimentos. Cada movimento tem um ritmo diferente. E quem vai falar disso é o autor. Fala um pouquinho de cada movimento, seus ritmos, por que da quadrilha, né? Bilinho Teixeira.
1: A quadrilha são 5 movimentos, normalmente são 2 valsas. No caso, essa quadrilha começa com uma valsa, depois tem uma polca, né, que é um ritmo mais marcado, né, e depois tem uma outra valsa e depois um shot, né, que é um shot que o nome normal é o scotch, né, e que na verdade acaba sendo a mesma coisa que um shot, né, a rítmica é praticamente a mesma, né. E o quinto movimento é meio machiste, meio acalangado, meio mineiro, assim, né? Eu considero, assim, mais um calango do que um machiste, né? É um ritmo bem das Minas Gerais.
0: Quero falar com vocês sobre o Choro na Feira, que é um conjunto que começou a tocar choro numa feira em Laranjeiras, na rua, na Praça General Glicério. E ali começaram a tocar por diletantismo mesmo, pelo amor à música, ao choro. E daí se formou, se profissionalizaram ali na feira e começou a se formar rodas de choro, outros músicos começaram a ir lá tocar, o conjunto começou a ficar conhecido, gravaram um disco. E para falar melhor,

0: melhor desse assunto do Choro na Feira, que é Inês Perdigão, que acho que começou por você, né? Falasse um pouco disso.
1: Boa tarde, público aqui presente, radioouvintes, que estão ouvindo esse nosso programa e amantes do choro em geral. Então, nós começamos a tocar lá na Feira de Laranjeiras, todos nós profissionais, e já tendo integrado em outras épocas grupos de choro. Eu e Marcelo, por exemplo, já tínhamos tido um grupo chamado Éramos Felizes, na década de 70. Com Bilinho já tinha tido um grupo também, que tocamos muito em Santa Teresa. Então, resolvemos tocar para ter a relação direta com vocês, né? Com quem ouve e com quem faz, sem passar por nenhuma outra porteira, nenhum cortador de ingresso, sem nada. Então, quem quer, vai lá, assiste, toca com a gente. A Tereza, que está aqui, por exemplo, vai lá, prestigia, vai da sua casa, pega, leva o seu violão e prestigia, de vez em quando vai lá dar uma canja com a gente. Mas, basicamente, nós fazemos o nosso repertório e clássicos do choro em geral, às vezes até outros gêneros, enfim, a gente toca para se divertir lá.
0: Então, vamos tocar, né? Vamos ver agora Pitombeira, um baião, né, Inês? Da própria Inês Perdigão. Com vocês, o Choro na Feira. Aplauso para eles, por favor.

0: Você está ouvindo o programa Roda de Choro, hoje ao vivo, diretamente do auditório Paulo Tapajós, e hoje estamos recebendo o conjunto o Grupo Choro na Feira. Eu queria falar com Franklin da Flauta, que é autor da próxima música que nós vamos ouvir, mas eu queria que você falasse dos três CDs, um pouquinho dos três CDs que o grupo já lançou.
1: Boa tarde, Brasil. Boa noite, Brasil. Bom, nós fizemos três CDs. O primeiro, lançado em 2000, é um CD apenas com sambas. Foi um CD chamado Na Cadência do Samba, que serviu de ilustração auditiva para um livro homônimo do Haroldo Costa, um grande radialista e pesquisador da música, sobre os 100 anos, o século XX, o samba no século XX. Então, esse primeiro CD, comissionado, contém 10 ou 12 sambas, cada um representativo de uma década do século XX. É apenas instrumental. O segundo já foi, sem ser comissionado, por nossa própria iniciativa e nosso próprio bolso também, nós gravamos choros autorais, de autoria dos membros do grupo, de amigos e conhecidos. É um CD chamado Choro na Feira. Graças a Deus, esses dois primeiros estão esgotados. Vendeu tudinho. E aí, com o tutuzinho apurado, nós gravamos o terceiro, cuja maioria das músicas que vocês estão ouvindo aqui hoje faz parte desse CD que se chama Maxixes, Pitombas e Afins. Maxixes porque tem vários maxixes, que são um ritmo muito utilizado, assim, parente, próximo do choro, né? Pitombas porque tem a pitombeira da Inês, esse baião maravilhoso que a gente acabou de tocar. E Afins, porque tem outras frutas. Tem a amendoeira, que é de um amigo nosso, Raimundo Nicione. Tem várias outras frutas aí. Então, o CD chama Maxixes, Pitombas e Afins. Esse ainda não está esgotado. E, pelo que eu ouvi dizer, o Carino vai sortear um aqui no fim do programa, não é?
0: Exatamente. Eu vou ter um sorteio aqui do disco do Choro na Feira. A gente vai ouvir agora uma música do Franklin, que ele fez em homenagem ao Muri, que é um amigo dele, não é isso, Franklin? Chama-se Saudades do Muri. Então, palmas para o Choro na Feira. Prazer tê-los aqui, uma maravilha.

0: Estamos ouvindo o programa Roda de Choro, ao vivo, aqui da Rádio MEC. Se quiser escrever para cá, tem um endereço eletrônico, Roda de Choro, uma palavra só, @radiomec.com.br. Fazer suas críticas, sugestões, a gente está sempre aqui aberto para ouvi-las. Eu queria fazer uma pergunta ao Marcelo Bernardes, que é o clarinetista e também o sax tenor do Choro na Feira. Uma provocação, Marcelo. Essa formação do conjunto é meio diferente, porque a gente não encontra o violão de 6 cordas e nem encontra a figura... encontra a figura de um baixo acústico maravilhoso, né? Eu gosto muito da formação. A provocação é a seguinte, você gosta de surdo no Choro?
1: Sabe o que eu gosto de surdo? No Choro? Bom, normalmente o surdo ele é mais característico do samba, né? Porque o Choro ele tem uma série de sutilezas rítmicas, e como é uma música instrumental, os instrumentos estão em destaque, e os solistas brincam muito com o ritmo. E essas brincadeiras são respondidas pelo pandeiro. Então, o pandeiro tem um pouco mais agilidade do que o surdo para responder. Não depreciando o valor do surdo, que eu gosto muito do surdo, né? Então, a característica do Choro, ela pede mais o pandeiro sem ter o surdo, porque aí o pandeiro fica em destaque e ele vai com a gente nas quebradas, por assim dizer, na linguagem do músico, né?
0: Maravilha. Bom, temos uma substituição aqui, que é um luxo. Saiu a Clarice Magalhães, que é a pandeirista oficial do grupo Choro na Feira, porque tinha um compromisso, e entrou no lugar dela o Chico Teixeira. Um aplauso para ele, nosso colega aqui, pandeirista, irmão do Bilinho, que vai fazer o pandeiro e a percussão. Bem-vindo, Chico. Vamos atacar aqui numa outra música do Franklin, em parceria com o Luiz Cláudio Ramos, chamada... Não? Mudou?
2: A Deg informa.
0: A Deg informa. Vamos lá.
2: Sai dois irmãos, entra a Dança da Lagartixa, que é uma coisa muito engraçada. É uma música do Bilinho, feita em homenagem ao grupo Rabo de Lagartixa. E então vem aí a Dança da Lagartixa. Quem nunca viu lagartixa dançar vai ver agora. Do Bilinho Teixeira, Dança da Lagartixa, com participação especial do Chico Teixeira ao pandeiro.
0: Maravilha. Vamos lá, vamos ver.

0: Estamos ouvindo o programa Roda de Choro. Essa foi a Dança da Lagartixa, do Bilinho. Eu queria apresentar os músicos, chegou a hora de apresentar os músicos, né? Lá do lado esquerdo, Franklin da flauta, Marcelo Bernardi da flauta, né? Marcelo Bernardi no clarinete e sax tenor, Chico Teixeira no pandeiro, Inês Perdigão no cavaquinho, Bilinho Teixeira no violão e o Matias Corrêa no contrabaixo acústico. E saiu daqui antes, vocês viram a Clarice Magalhães. Cada vez mais nós temos mulheres talentosas no, na música, no choro, né? É uma maravilha. Eu queria perguntar ao Chico Teixeira aqui, fazer outra provocação. Toca você, hein, Chico, agora. Eu estou fazendo a ordem, que é o seguinte. O grupo Choro na Feira foi um dos precursores da volta do choro ao Rio de Janeiro. Eles começaram lá na casa do no Rio Cenário, tocaram lá por uns 2 anos. Né? O Rio Cenário, aliás, foi classificado agora por um jornal inglês, o The Vanguard, como a terceira melhor casa de espetáculos do mundo. Então, eles foram os precursores disso na Lapa e tal, e eles têm levam essa história e essa responsabilidade. E a Lapa começou com o choro. E agora, recentemente, eu conversando com o Silvério Pontes, ele me falou, que é o trompetista Silvério Zé da Velha, eles falaram aqui no programa que a Lapa está expulsando o choro. Quer dizer, agora só tem vez o samba. A gente adora samba, mas é no mínimo injusto, né? A gente só ter samba e não ter choro. É bom ter tudo, de tudo um pouco, né? Eu queria saber se o Chico, o que o Chico acha disso? Se a Lapa está expulsando o choro, se tem só samba, como é que é essa história?
1: Eu adoro samba, né?
0: Não, eu sei que você adora o samba.
1: Não, eu não sei se está expulsando o choro. Eu acho que convive, os dois convivem. E se tiver mesmo expulsando o choro, é uma pena, é uma lástima. E não só o choro, não, entendeu? Expulsar qualquer tipo de música, qualquer gênero de música de boa qualidade é um absurdo. Quer dizer, a música que cabe na Lapa não é só o samba, não é só o choro. É a música de boa qualidade. Qualquer música que seja de boa qualidade cabe na Lapa, por que não?
0: Maravilha. É isso aí, maravilha. Radamés em Ata, ele dizia isso, né? Só tem dois tipos de música. Música boa e a música ruim. Né? Vamos lá, vamos ouvir o quê, Inês? Santa Amaro, vamos lá.
2: De Franklin da Flauta, Luiz Cláudio Ramos, com letra de Aldir Blanc. Santo Amaro, em homenagem à rua Santo Amaro, onde eu moro.

0: Maravilha. Grupo Choro na Feira. Eu gosto de choro assim, choro lento, né? Choro mesmo de chorar, sem desmerecer os choros mais rápidos. Para mim, o choro é assim, dolente, né? Romântico. Eu queria fazer uma pergunta para o Matias, porque uma coisa que está me intrigando aqui é que, normalmente, o violão ele faz o papel do violão no choro, na música, é fazer o acompanhamento, fazer os acordes, fazer a harmonia. E o violão de sete cordas é o violão que, além de fazer isso, ele se preocupa mais com os baixos, com as baixarias, né? Que é o nome técnico mesmo, né? Fazer aquelas respostas, né? Os contrapontos, né? Que a música tem. Só que aqui nós temos uma formação diferente, porque temos não temos o violão de seis cordas, temos o de sete cordas, que faz essas baixarias, mas temos um baixo acústico que... se não tocar corretamente com o violão de sete cordas, eles podem acabar brigando, quer dizer, fazendo coisas que não combinem. Eu quero que o Matias... O que não acontece, né? Daí a sacada do conjunto de ter colocado um baixo e soar tão bem, né? Soar tão perfeitamente. Matias, como é que é essa? É muito ensaio?
1: É, bastante ensaio, mas basicamente o baixo faz a marcação, né? Os tempos. No choro, assim como no samba, tum, tum, tum, pitum. O violão faz a costura, que você chamou, né, do contraponto, o contracanto da baixaria, mas às vezes a gente reveza também, eu faço umas baixarias, o Bilinho faz o acompanhamento, ele faz acompanhamento, o Bilinho faz muito solo também. Reveza bem, a gente equilibra muito com muito, muito carinho, muito cuidado.
0: Maravilha. Então vamos prosseguir aqui com o Choro na Feira. Qual vai ser agora, Franklin?
2: Brincadeiras de Quintal, mais um choro do Bilinho Teixeira.
0: Maravilha. Vamos lá, Brinho.

0: Estamos ouvindo o programa Roda de Choro, ao vivo, aqui da Rádio MEC, do Auditório Paulo Tapajós. Esse foi o Brincadeiras de Quintal, do Bilinho Teixeira. E, Bilinho, eu queria que você falasse sobre a composição no choro nos dias de hoje, porque as pessoas me perguntam assim, não se fazem mais músicas novas, choros novos, só se tocam os choros antigos. Isso é uma grande mentira, porque, na verdade, se compõe choro e muito bem, como vocês estão ouvindo hoje. Um programa totalmente autoral, só de músicas dos participantes do grupo Choro na Feira, né, Bilinho?
1: É claro, eu acho que isso é muito sadio, né? Acho que nós temos grandes compositores de choros por aí. Então, acho que tem muito aqui mostrar a lavra, colocar para fora, né? Colocar a verve do compositor para fora. Temos que aproveitar e compor. É claro que também tem os grandes clássicos, que é muito saudável também tocar as famosas cartas do velho, né? Mas temos muito que compor, eu acho.
0: E essa última música é bem Benedito Lacerda e Pixinguinha, né? Você fez bem essa onda da flauta, né? O Benedito Lacerda solando e o Pixinguinha respondendo com o saxofone. Fala, Inês.
2: Então, é sobre essa música que a gente vai tocar agora, que é um choro, choro mesmo, é um choro clássico que nasceu clássico, mas com sabor moderno, de autoria do Bilinho também, um dos primeiros choros que ele compôs, que chama Oitavo Gole. Porque a gente tocou várias outras músicas aqui, vários outros gêneros, afim.

0: né? Como os maxixes, pitombas e afins, né? Baiões, e esse é um choro mesmo, um choro com características rítmicas de choro.
1: Vamos lá então, um aplauso para o Choro na Feira, essa maravilha de conjunto.

0: Esse foi o conjunto Choro na Feira. Você está ouvindo o programa Roda de Choro, ao vivo. Uma maravilha, né? Ser brasileiro, nascer e viver num país que tem uma música bonita como essa, músicos tocando com essa qualidade. Graças a Deus, maravilha.
1: É, claro. A gente primeiro põe os ingredientes que são as músicas, depois os arranjos e, por fim, entra o cacau. É, tem que ter o cacau, que sem cacau não sai bolo.
0: Tá certo. Mas vai aparecer. Não falta talento para aparecer muito cacau. Vamos lá para a última música do programa? Dadá é uma música do Franklin da Flauta. É essa, Franklin, que vai... Não, qual vai ser? Mudar o roteiro.
1: E última forma, aquele negócio é bom que troca na hora, né? Que nem time de futebol, a gente vai trocando na hora, no decorrer, no calor da coisa. Vamos fazer a famosa carta do velho, né? Não sei se você já deve ter explicado isso no programa várias vezes.
0: A carta do velho é aquela, carta que todo mundo sabe, né? Que é a música, uma música conhecida.
1: É,
0: né?
1: A carta do velho, né? Despedida em homenagem a São Pixinguinha. Vamos fazer Proezas de Solon.

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2: Cinco horas e 58 minutos.

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1: Bom dia! Nesta edição do Áurea Música, vamos conferir um repertório dedicado a compositores italianos. Iniciamos com Possente Spirito, do terceiro ato da ópera Orfeu, de Claudio Monteverdi. Solista Anthony Rolfe Johnson, conjuntos English Baroque Soloists e Monteverdi Choir, sob a regência de John Elliott Gardner.

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15: Hoje eu vou abrir o Brasis com um dos maiores instrumentistas brasileiros e do mundo também, Naná Vasconcelos, o mago das percussões. Naná dizia: o principal instrumento é a voz, o melhor instrumento é o corpo. E é o corpo que Naná utilizava com paixão em suas incríveis performances. Ele teve uma bem-sucedida carreira internacional, tendo tocado com nomes como Pat Metheny e B.B. King, além de Art Blakey, entre muitos outros. E foi eleito, reconhecido, por 8 vezes, o maior percussionista do mundo pela prestigiada revista Downbeat de Jazz. Guiado pela fértil curiosidade e o virtuosismo, Naná Vasconcelos fez muitas pesquisas musicais, como os trabalhos com a água. Ele tocava as melodias dentro da água. E é disso que trata o tema que abre o nosso programa de hoje, Batuque nas Águas, que Naná lançou em 2010. Depois vamos ouvir uma composição mais antiga, Coisas do Norte, do segundo álbum, Amazonas, de 73. Salve, Naná!

0: Naná Vasconcelos abriu o programa de hoje. Nós ouvimos primeiramente Batuque nas Águas e depois Coisas do Norte.
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0: E agora eu toco uma faixa do álbum Gomalaca, Afro-Brasilidades em 78 RPM, que traz reinvenções a partir de temas do candomblé, capoeira, jongos, maracatus e emboladas. Esses originais são das décadas de 1920 a 1950. A gente vai ouvir com o Russo Passapusso, Babaô Miloquê.

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0: Ouvimos com a Jussara Marçal, de Kiko Dinucci, São Jorge. E com o Russo Passapusso, de Josué de Barros, Babaô Miloquê.
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0: Agora, o músico baiano Renato Matos traz um Ziriguidum do Além.

0: Nós ouvimos com Zé Miguel Wisnik e Luiz Tati, Tristeza do Zé, deles. Antes, Tristeza do Jeca, de Angelino de Oliveira com o Paçoca. E abrindo este bloco, Renato Matos, dele mesmo, Ziriguidum do Além.
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0: Na sequência, a delicadeza da canção Benque, de Milton Nascimento e Márcio Borges.

0: Marlui Miranda, dela e de Chico Chaves, Marimbondo. E antes, com Milton Nascimento e Leonardo Bretas, ouvimos de Milton e Márcio Borges, Benqui.
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0: E seguimos com o Trem das Gerais.

0: Virgínia Rosa em Feira de Mangaio, de Sivuca e Glorinha Gadelha. Antes com o Djavan, Farinha, dele mesmo, e com o Trem das Gerais, de Tiaga, Mandioca do Nordeste.
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0: O bloco final abre com o Tom Zé.

0: Muito obrigada pela audiência, um grande beijo e até amanhã.
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1: Bom dia, pessoal. Vamos alongar? Então, bora. Pernas bem afastadas. Isso. Estica os braços acima da cabeça, uma das mãos segurando a outra. Entrelaça os dedos. Palma das mãos para cima. Inclina o tronco para a direita. Fica. 1, 2, 3, 4, 5. Volta. Para a esquerda. Inclina. 1, 2, 3, 4, 5. Volta. Agora para frente, mantendo a mão acima da cabeça. Desce. 1, 2, 3, 4, 5. Volta. Direita de novo, inclinando. 1, 2, 3, 4, 5. Volta. Esquerda. 1, 2, 3, 4, 5. Volta. Para frente. 1, 2, 3, 4, 5. Voltou. Desce os braços. Agora cruza as pernas assim, pernas escada, mas os pés, pé direito do outro lado do pé esquerdo. Perna cruzada, mas esticada. Vamos tentar levar agora as mãos lá embaixo, cada um respeitando o limite. Desce, força. 1, 2, 3, 4, 5. Sobe. Desce. 1, 2, 3, 4, 5. Sobe. Desce. 1, 2, 3, 4, 5. Subiu. Agora troca a perna que está na frente. Passa a esquerda para frente. Bem esticado e cruzado. Desce. Força. 1, 2, 3, 4, 5. Sobe. Desce. 1, 2, 3, 4, 5. Sobe. Desce. 1, 2, 3, 4, 5. Subiu. Pernas afastadas novamente. Braços esticados acima da cabeça. Dedos entrelaçados. Palma das mãos para cima. Mantém aí. Inclina o tronco para a direita. 1, 2, 3, 4, 5. Volta. Para a esquerda. Inclina. 1, 2, 3, 4, 5. Volta. Para frente. 1, 2, 3, 4, 5. Voltou. Mantém esticado esse braço. Direita. 2, 3, 4, 5. Volta. Esquerda. 1, 2, 3, 4, 5. Voltou. Para frente. 1, 2, 3, 4, 5. Volta. Novamente. Cruzando as pernas, à direita na frente. Tentando levar as mãos lá embaixo. Desce. 1, 2, 3, 4, 5. Sobe. Desce. 1, 2, 3, 4, 5. Subiu. Troca a perna agora, bota a esquerda na frente. Desce. 1, 2, 3, 4, 5. Sobe. Desce. 1, 2, 3, 4, 5. Subiu. Vamos lá, correndo. Aproveita o espaço.

0: passo. Isso aí, minha gente, sustenta. Maravilha. Um grande abraço e continuem com a programação da Rádio MEC.
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13: Olá, eu sou Isabela Azevedo e está começando Na Trilha da História. Hoje nós vamos falar sobre a chegada do homem à Lua. Qual era o contexto político da época e como se deu a corrida espacial? Hoje teremos três entrevistados, o historiador Felipe Pereira Loureiro, o físico e astrônomo Roberto Delaglio e o engenheiro mecânico José Bezerra Pessoa Filho, que se dedicou por mais de 30 anos à tecnologia aeroespacial. Antes das entrevistas e das músicas maravilhosas de hoje, vamos ouvir um resuminho dessa história?
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0: O homem chegou à Lua no dia 20 de julho de 1969, em meio a um contexto político de acirrado conflito travado entre os Estados Unidos e a União Soviética. Não havia, no entanto, batalhas diretas, mas uma disputa para eleger o sistema mais eficaz: o capitalismo ou o comunismo. Era a Guerra Fria, iniciada a partir do fim da Segunda Guerra Mundial. A corrida espacial exercia uma função chave nessa época. Ambas as potências queriam comprovar sua superioridade tecnológica e desenvolver ferramentas que lhes dessem controle sobre o planeta, como satélites e foguetes. A União Soviética conseguiu enviar à órbita terrestre o Sputnik, o primeiro satélite, em 1957. Em 61, o cosmonauta soviético Yuri Gagarin foi o primeiro homem a tripular uma nave espacial em volta da Terra. Mas foi uma espaçonave norte-americana que levou o homem à Lua. Neil Armstrong foi o primeiro a chegar lá. A frase dita pelo astronauta ao pisar em solo lunar foi transmitida pela TV para o mundo todo e entrou para a história. Um pequeno passo para o homem, um salto gigantesco para a humanidade.
1: It's one small step for man, one giant leap for mankind.
2: E quem bate um papo comigo sobre o contexto geopolítico do mundo durante a chegada do homem à Lua é o historiador Felipe Pereira Loureiro, professor do Instituto de Relações Internacionais da Universidade de São Paulo, doutor em História Econômica também pela USP. Felipe, muito obrigado por ter aceitado nosso convite para voltar aqui ao Na Trilha da História.
3: Muito obrigado você, eu que agradeço, na verdade, é uma honra.
2: Felipe, eu queria falar um pouquinho sobre o que foi a Guerra Fria, como é que foi a origem da Guerra Fria, esse conflito entre os Estados Unidos e a União Soviética?
3: Bom, basicamente, a Guerra Fria é o período que a gente entende da história, né, do sistema internacional, que vai de 1945, né, o final da Segunda Guerra, até o fim da União Soviética, 1989, 1991, aproximadamente, e que foi caracterizado por um conflito entre essas duas grandes superpotências, no caso os Estados Unidos e a União Soviética, que não apenas eram duas superpotências de um conflito frio entre elas, já vou entrar em maiores detalhes do que eu quero dizer por frio, mas duas superpotências que representavam modelos e organizações socioeconômicas absolutamente antagônicas e distintas, né? Enquanto os Estados Unidos saem da sua guerra, da Segunda Guerra Mundial, sendo a representação do capitalismo liberal, né? De um desenvolvimento econômico fundado num capitalismo liberal, a União Soviética, por outro lado, representava exatamente um modelo e organização socioeconômica baseada no socialismo, num dirigismo econômico, numa centralidade do papel do Estado na economia. Então, a gente está falando de duas superpotências em conflito pós-Segunda Guerra, mas também de dois modelos de sociedade, dois tipos de organização socioeconômica que também estavam em conflito nesse período que vai de meados, né, dos anos 40 até o final dos anos 80. E por que que a gente fala Guerra Fria, né? Por que que a gente diz que Estados Unidos e União Soviética estavam numa Guerra Fria? Exatamente por causa do desenvolvimento tecnológico, especificamente no campo militar, que permitiu, por exemplo, o surgimento de armas nucleares no final da Segunda Guerra pelos Estados Unidos, e o fato de tanto Estados Unidos quanto União Soviética terem armas nucleares e terem uma capacidade nuclear nesse período, era evidente que um conflito direto entre ambas, uma guerra quente, portanto, entre ambas, significaria uma derrota para as duas. Significaria, na verdade, a extinção da própria humanidade, porque nós teríamos uma guerra nuclear. Então, durante esse período de 45 a 89, o que você vai ter é Estados Unidos e União Soviética competindo entre si em vários planos, né? Às vezes, inclusive, por meio de guerras indiretas em vários pontos do mundo, mas sem que essas duas superpotências estivessem numa guerra direta entre si, numa guerra quente, porque essa guerra quente significaria a própria destruição da humanidade.
2: É quando você fala, por exemplo, em guerras indiretas, como a guerra do Vietnã, né, Felipe? Guerras, assim, com batalhas, né, para o ouvinte entender, com batalhas mesmo, em campo de batalha.
3: Exatamente, ou seja, a ideia fundamental é que o globo era um grande tabuleiro, né, e cada área do globo estava, de uma certa forma, alinhada a uma dessas duas superpotências, né, ou até neutra, né, havia países que se colocavam como neutros. Então, em determinadas situações, você vai ter guerras acontecendo em várias partes do chamado Terceiro Mundo. Você mencionou o caso do Vietnã, que é um desses exemplos, mas a gente poderia mencionar o Congo, poderia mencionar Angola, poderia mencionar Moçambique, poderia mencionar outros casos de conflitos que ocorrem no Terceiro Mundo, e esses conflitos muitas vezes são guerras civis, o que você vai ter é a União Soviética apoiando um dos lados e os Estados Unidos apoiando o outro lado, né? Isso que a gente chama de guerras indiretas entre as duas superpotências.
2: E foram décadas de tensão, Felipe, assim, que potência poderia, por exemplo, apertar o botão primeiro, o botão que enviaria uma bomba atômica? Foi um momento de tensão?
3: Não dá para a gente dizer que esse período de 45 a 89, ele foi marcado sempre por tensões entre as duas superpotências. Então, a primeira década, eu diria até as duas primeiras décadas, foi um momento de muita tensão, houve situações de crises gravíssimas, talvez a mais importante de todas aconteceu em outubro de 62, chamada crise dos mísseis de Cuba, quando de fato quase ocorreu uma terceira guerra mundial entre Estados Unidos e União Soviética, quando a União Soviética instala mísseis nucleares em Cuba apontados para os Estados Unidos, e os Estados Unidos obrigam a União Soviética a retirar esses mísseis. Então há momentos de muita tensão, mas chega no final dos anos 60, especialmente durante a década de 70, a gente tem um momento de relaxamento das tensões e as duas superpotências chegam até a assinar acordos de limitação de

0: armas nucleares, por exemplo, chegam a fazer alguns tipos de cooperação no campo técnico, no campo científico, acordos econômicos. Então, há momentos, especialmente final dos anos 60 e até meados dos anos 70, em que há uma distensão no conflito entre as duas superpotências. E essa tensão volta nos anos 80, durante a administração Reagan.
1: Vamos ouvir a primeira música de hoje, Felipe?
0: Opa, com certeza.
1: É Lunique 9, de Gilberto Gil. A música previa a chegada do homem à Lua e foi lançada 2 anos antes dessa conquista histórica. Ela está incluída no disco Louvação, lançado em 1967. O Lunique 9 foi o primeiro artefato a chegar à Lua e foi enviado pela União Soviética. E a letra é muito bonita. Gilberto Gil fez uma espécie de poesia às conquistas tecnológicas, louvou as conquistas tecnológicas, mas também se manifestou com um pouco de medo dessas tecnologias comprometerem a luz da Lua. Vamos ouvir então Lunique 9 com Gilberto Gil. Poeta.

0: Nós ouvimos Lunique 9 com Gilberto Gil. Você está sintonizado no Na Trilha da História. E nós estamos conversando com o historiador Felipe Pereira Loureiro sobre o contexto geopolítico da chegada do homem à Lua.
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0: Felipe, você falou no bloco anterior sobre essa corrida tecnológica, principalmente em relação às armas, né, ao armamento atômico, mas essa corrida tecnológica, ela incluía a corrida espacial também, né? Por que que isso era tão importante nesse momento da Guerra Fria, essa conquista do espaço?
2: Então, na verdade, a conquista do espaço tem um lado simbólico, né? Ou seja, eu comentei que a Guerra Fria foi um embate também entre dois tipos de organizações socioeconômicas. Qual seria a organização socioeconômica, digamos, mais eficiente, mais produtiva? Então, o fato de você ter o socialismo

0: ou uma nação capitalista sendo capaz de ter a dianteira na tecnologia espacial, isso representava o dinamismo desse tipo de sociedade.
1: O sucesso, né, desse modelo.
0: Exatamente. Uhum. O sucesso do modelo de organização econômica e social desses dois tipos de sociedade ou desses dois tipos de modernidade. Agora, por um outro lado, Isabel, um ponto muito importante é que, além desse lado simbólico que é absolutamente chave, existe uma relação muito próxima entre tecnologia espacial e a corrida armamentista nuclear. Por que existe uma relação tão próxima? Porque as ogivas nucleares, na verdade, elas precisavam de sistemas de entrega, né? Ou seja, a ogiva nuclear ela tinha que estar ou dentro de um míssil, ou ela era colocada como uma bomba e, portanto, levada por meio de um avião no local do seu alvo. E exatamente a corrida espacial, ela se dava por meio de testes, entre outras coisas, de mísseis capazes de atingir a atmosfera. Perfeito. Esses mesmos mísseis são os mísseis que vão carregar ogivas nucleares. Então, os chamados mísseis balísticos intercontinentais, né, que vão ser desenvolvidos tanto pelos Estados Unidos quanto pela União Soviética, eles estão altamente relacionados com essa corrida no espaço e, ao mesmo tempo, eles alimentam a corrida armamentista entre outros lados, entre ambos os lados. Um outro exemplo dessa ligação é a questão dos satélites, né, ou seja, a corrida espacial vai permitir com que ambas as superpotências lancem satélites no espaço. Satélites, eles vão ter uma importância enorme do ponto de vista de mapeamento do outro lado, né? Ou seja, se eu sou atacado, eu preciso saber que eu estou sendo atacado. E eu vou saber que eu estou sendo atacado por meio de radares.
1: Informação é poder, né,
0: cujas
1: Felipe?
0: Informações são dadas por satélites.
1: Uhum.
0: Então, não apenas a corrida espacial, ela está relacionada simbolicamente com qual modelo de sociedade é o mais dinâmico, é o mais produtivo, é o que daria maior sucesso para a humanidade, mas também ela tem uma relação direta com a própria corrida nuclear, porque ela permitia um avanço de ambos os lados no ataque ao outro e no monitoramento do outro lado.
1: Uhum. E a impressão que dá é realmente corrida, né? Essa palavra foi muito bem escolhida, eu acho, porque nessas décadas de 50 e 60, os avanços, né, entre Estados Unidos e União Soviética eram muito rápidos, né? Um conseguia alguma coisa, o outro em seguida conseguia superar, foi bem...
0: Exatamente, ou seja, você tem, por exemplo, os Estados Unidos desenvolvem a bomba atômica, né, em 45, a União Soviética vai explodir a sua bomba atômica em 49, né? Mas o arsenal atômico norte-americano se mantém durante toda a década de 50 maior do que o arsenal atômico soviético. Aí os Estados Unidos explodem uma bomba de hidrogênio, a União Soviética explode a sua bomba de hidrogênio logo em seguida, no início dos anos 50, e aí a corrida espacial também ela é acompanhada lado a lado, né? No início a União Soviética sai bem na frente, a União Soviética lança o primeiro satélite no espaço, que é o Sputnik, em 1957, né? Consegue colocar o primeiro homem no espaço, que é o Yuri Gagarin, em 1961, mas os Estados Unidos rapidamente chegam na União Soviética nos anos 60 e ao longo dos anos 60 vão ultrapassar a União Soviética em vários sentidos, né? Vão adquirir primazia em vários aspectos nessa corrida espacial, tanto é que a chegada do homem à Lua é feita pelos norte-americanos, é feita pela NASA no final dos anos 60.
1: E o que representou os Estados Unidos terem conseguido colocar o primeiro homem à Lua nesse contexto de Guerra Fria?
0: Teve um poder simbólico muito grande. Da mesma maneira que o fato da União Soviética ter conseguido colocar o primeiro homem no espaço, que foi o Yuri Gagarin, em 1961, trouxe para a União Soviética um poder de propaganda muito grande, tanto que o Yuri Gagarin virou uma espécie de popstar soviético, né, que andava por vários países para representar o sucesso do modelo de modernização soviético pelo mundo. O fato dos Estados Unidos terem dado esse grande passo, né, depois da jogada ao homem no espaço, que foi chegada à Lua, sobretudo com o Neil Armstrong, né, e os outros dois astronautas, isso teve um impacto global gigantesco do ponto de vista propagandístico para o sistema norte-americano. Muito importante lembrar que nesse momento a televisão já era um fenômeno global, então é um fenômeno que é assistido por milhões e milhões de pessoas ao redor do mundo. Então isso dá uma primazia para os Estados Unidos do ponto de vista de avanço tecnológico, de símbolo de modernização, que é importantíssimo nesse contexto da Guerra Fria.
1: Perfeito. Eu conversei agora com Felipe Pereira Loureiro, professor do Instituto de Relações Internacionais da Universidade de São Paulo, doutor em História Econômica também pela USP. Felipe, muito obrigada, viu, pela sua participação.
0: Eu que agradeço, Isabela, estou sempre à disposição.
1: E você, ouvinte, não desliga o rádio não, que a gente vai conversar ainda com o físico e astrônomo Roberto Delaglio Dias. Mas antes, vamos ouvir outra música? Agora é a vez de Space Oddity, composta por

David Bowie em 1968, um ano antes da chegada do homem à Lua, inspirado nessa corrida espacial entre Estados Unidos e União Soviética. A letra mostra uma conversa entre o astronauta e a torre de comando, e se o ouvinte prestar bem atenção, mostra também até a contagem regressiva para a partida da espaçonave. Vamos ouvir então Space Oddity com David Bowie.

0: nós ouvimos Space Oddity, com David Bowie. E este é o Na Trilha da História. Hoje nosso assunto é a chegada do homem à Lua.
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0: E quem está na ponta da linha para conversar com a gente sobre a chegada do homem à Lua é o físico e astrônomo Roberto Delagrio Dias da Costa, com graduação e mestrado em Física pela Universidade Federal do Rio Grande do Sul, doutor em Astronomia pela Universidade de São Paulo e professor do Instituto de Astronomia, Geofísica e Ciências Atmosféricas, também na USP. Roberto, muito obrigada, viu, por ter aceitado meu convite para participar do Na Trilha da História.
2: É um prazer conversar com vocês.
0: A minha primeira pergunta, digamos, é uma pergunta mais poética. Por que esse interesse do homem, principalmente do homem que se dedica às ciências, à Lua?
2: A Lua é o nosso vizinho mais próximo. Acho que o interesse pela própria Lua e pelo ciclo da Lua, ele antecede mesmo a nossa espécie, né? Os animais contemplam o céu. Então, o interesse pela Lua sempre existiu. Ele está muito, muito antes da civilização existir, já existia um interesse pela Lua. Eu sempre gosto de lembrar que nas cavernas de Lascaux, na França, onde tem pinturas rupestres feitas há 17 mil anos atrás, 15 mil anos antes de Cristo, tem sequência de 29 pontinhos que os especialistas identificam como o ciclo das fases da Lua. Então, o interesse pela Lua é muito, muito antigo, ele sempre existiu. A Lua não deixa de ser um marcador de ciclos, né? O mês lunar, o ciclo das fases da Lua, é uma maneira de se contar o tempo. A Lua regula possibilidades aí de sair à noite quando a Lua está cheia ou de ficar mais escondidinho com medo de virar comida quando não tem a Lua no céu. Então ela sempre fez parte da cultura humana, né?
0: E para nós, ouvintes comuns, como é que você poderia explicar qual que é o efeito da Lua na Terra?
2: A Lua tem um papel fundamental para a Terra como âncora gravitacional. O fato da Lua ser relativamente grande em relação ao tamanho da Terra e estar muito próxima faz com que ela tenha um papel extremamente importante na estabilidade do eixo de rotação da Terra. Veja, para a vida na Terra surgir e evoluir, ela necessitou ao longo do tempo de estabilidade. As condições físicas não podiam mudar dramaticamente. E a Lua funciona como uma espécie de âncora nesse sentido. Além disso, por estar muito próxima, a Lua regula o regime das marés. O regime das marés é muito importante na Terra inteira, não só pelo ciclo físico de subidas e descidas das águas, como também por ciclos biológicos de diversos animais, né? Então, a Lua tem um papel muito importante nesse tipo de aspecto, né? Como regulador das marés e como âncora gravitacional da Terra, como uma espécie de garantidor da estabilidade da rotação da Terra.
0: Legal, Roberto. Agora, falando sobre a corrida espacial em si, quais foram as principais conquistas do homem antes da chegada à Lua? Como é que essa história começa?
2: Essa história começa com a física dos foguetes. A física dos foguetes foi estabelecida lá nas primeiras décadas do século XX por especialistas, um americano bem conhecido chamado Robert Goddard, um russo chamado Konstantin Tsiolkovsky, que estabeleceram a física dos foguetes lá no começo do século XX, nas primeiras décadas do século XX. E posteriormente, aí, com o desenvolvimento dos foguetes propriamente dito, os cientistas começaram a vislumbrar a possibilidade de mandar equipamentos para acima da atmosfera da Terra, com diversas finalidades. Os primeiros foguetes efetivos, funcionais, surgiram nos anos 40 com finalidades militares, né? Os alemães fizeram isso durante a Segunda Guerra Mundial. E logo depois da Segunda Guerra Mundial, usando muitas vezes o know-how dos próprios alemães, os Estados Unidos e a União Soviética, na época, lideraram aí a corrida pelo desenvolvimento tecnológico que levou aos foguetes, com diversas aplicações, não só militares. Havia, sem dúvida, as aplicações militares que a gente sempre ouviu falar. Mas havia também necessidades como sensoriamento remoto, né? Levantamento de recursos na própria Terra. Havia também questões de telecomunicações, meteorologia. Então havia necessidades práticas de se ter foguetes capazes de lançar satélites na órbita da Terra.
0: Uhum. E depois, chegando mais próximo ali já no contexto da Guerra Fria, talvez o satélite Sputnik número 1 seja, digamos, um marco para esse início da corrida espacial?
2: Não, sem dúvida, o satélite Sputnik foi o grande marco, foi pela primeira vez, provou-se que havia tecnologia possível de lançar um objeto em órbita e esse objeto ficar numa órbita estável. Ele emitia um sinalzinho de rádio, é um bip, né? Um bip, bip, bip, em órbita da Terra, alguns dias. O primeiro Sputnik durou alguns dias, funcionou durante alguns dias, e isso foi muito, muito importante para demonstrar a funcionalidade da tecnologia, ou seja, a tecnologia efetivamente funcionava. Tanto é que foi muito pouco tempo, desde o primeiro Sputnik, até colocar um homem em órbita, foi uns poucos anos.
0: O Sputnik foi em 1957, né, lançado pela União Soviética.

0: E, bom, 12 anos depois que a gente chegou à Lua, né, Roberto?
1: 12 anos depois, exatamente. Mas antes disso, teve todos os programas de voos tripulados, tanto dos americanos quanto dos soviéticos, que começaram já no comecinho dos anos 60, com Gagarin pela União Soviética, com John Glenn pelos Estados Unidos, uns poucos anos depois do primeiro satélite.
0: Yuri Gagarin chegou em 1961, fez o primeiro voo, digamos assim,
1: Tripulado, o primeiro voo tripulado.
0: tripulado, exatamente, em volta da Terra, né?
1: Isso.
0: E é interessante a gente lembrar que a frase que passou para a história, ele diz que a Terra era azul. É isso mesmo, Roberto?
1: Duas frases que ele disse que ficaram marcadas: a Terra é azul e do espaço não se vêem fronteiras.
0: Vamos ouvir então a música O Astronauta, de Vinícius de Moraes e Baden Powell, que compuseram essa música e falaram sobre a Terra ser azul. Usaram isso para nossa linguagem poética. A Lua sempre dando, né, Roberto, essa inspiração, essa motivação para os poetas também escreverem sobre os astros, sobre os satélites, sobre o universo, né?
1: É verdade.
0: Vamos ouvir então O Astronauta, na voz do próprio Vinícius de Moraes.

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1: Esta foi o Astronauta, de Vinícius de Moraes e Baden Powell, na voz de Vinícius de Moraes. E este é o Na Trilha da História. Hoje, meu papo é com o físico e astrônomo Roberto Delaglio Dias da Costa sobre a chegada do homem à Lua.
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1: Roberto, a gente falou um pouco no bloco anterior sobre alguns avanços, né, antes da chegada do homem à Lua. Agora, chegando mais perto da missão que levou os astronautas ao satélite, como é que foi essa escalada? Assim? A gente estava num momento de Guerra Fria, mas como é que foi essa escalada até o homem conseguir chegar à Lua?
3: Ao longo dos anos 60, houve um grande esforço por parte dos americanos, dos russos também, mas principalmente dos americanos, de desenvolver a tecnologia capaz de levar o homem à Lua.

0: existe aquele famoso discurso feito pelo então presidente dos Estados Unidos, John Kennedy, em 1961, dizendo: nós vamos colocar um homem na Lua antes do final dessa década. Isso foi lá no comecinho da década de 60. Antes do final dessa década, não porque isso é fácil, mas ao contrário, porque isso é difícil, no sentido de que é isso que vai estimular o nosso desenvolvimento científico e tecnológico. Então, houve um grande esforço nesse sentido, de cientistas, de engenheiros, de técnicos, de diversas áreas mais ou menos complementares. Isso resultou em famílias de naves diferentes para os americanos, né? Primeiro as Mercury, que eram bem pequenas, para dois astronautas, só em órbita da Terra. Depois as Gemini e depois as Apollo. As Apollo, sim, já tinham capacidade aí para levar os astronautas até a Lua, que aconteceu entre 1969 e 1972. Houve, então, um grande esforço de desenvolvimento de tecnologia para esse resultado, e esse esforço resultou numa quantidade enorme de produtos, né? De produtos, de materiais desenvolvidos, dos quais a gente se beneficia até hoje.
1: Como, por exemplo, Roberto?
0: O grande exemplo é a miniaturização dos componentes eletrônicos. Nessa época, começo dos anos 60, computadores eram equipamentos que ocupavam uma sala inteira, eram muito grandes. Quando estavam projetando a nave Apollo, que foi até a Lua, os cientistas disseram: a gente precisa colocar um computador aqui dentro. E aí chegaram para os projetistas da nave e disseram isso: a gente precisa de um espaço para um computador. Que espaço vocês podem nos dar? O outro lado respondeu: apenas um pé cúbico. Um pé cúbico é mais ou menos o tamanho de um forno de micro-ondas. Os caras falaram: não, de jeito nenhum. A gente precisa de um espaço muito maior que isso. Não tem. Se arranjem com um pé cúbico, não tem mais espaço que isso. Também tem limites de peso e de potência elétrica, que são mais complicados ainda. Mas, enfim, eles tiveram que fazer uma ginástica enorme, projetar componentes miniaturizados que fizessem um computador inteiro caber em algo do tamanho que é hoje um forno de micro-ondas. Isso não existia na época, e isso aí abriu a porta da integração dos circuitos integrados, ou seja, da microeletrônica. A microeletrônica que hoje equipa o nosso telefone celular, o notebook que está aqui do meu lado, a câmera de televisão que está filmando fulano e beltrano, enfim. Toda a microeletrônica surgiu desse tipo de necessidade. E diversas outras aplicações aí relacionadas com materiais, isolantes, enfim. Tem uma quantidade muito grande de aplicações tecnológicas que surgiram daquele momento lá, daquelas necessidades.
1: Perfeito. Roberto, vamos ver outra música? Agora é a vez da clássica Fly Me to the Moon, Leve-me para a Lua, em português, com Frank Sinatra. 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
1: Essa foi Fly Me to the Moon, Leve-me para a Lua, em português, com Frank Sinatra. E este é o Na Trilha da História. Agora o nosso papo é com o físico Roberto Delaglio Dias da Costa, professor da Universidade de São Paulo. E nosso tema é a chegada do homem à Lua.
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1: Roberto, falando um pouco sobre, digamos, o marketing que isso gerou, né, a propaganda que isso gerou, qual que foi o impacto da imagem mesmo do homem na Lua, na sua opinião, para o mundo inteiro? No momento em que a televisão, a mídia também estava se desenvolvendo, a tecnologia de difusão de massa, qual que foi esse impacto?
3: Esse impacto foi enorme para toda a humanidade. Eu acho que talvez tenha sido uma das primeiras vezes em que as pessoas todas, independente de nacionalidade, de origem, se sentiram como vizinhos, no sentido de que vê que lá fora o espaço é algo muito, muito maior e muito mais abrangente do que a própria Terra. Existe uma foto clássica feita pela primeira nave americana que tripulada, Apollo 8, a primeira nave americana que circundou por detrás da Lua. Os astronautas da Apollo 8, a Apollo 8 foi concebida justamente para testar, ver se a nave Apollo conseguiria ir até a Lua e voltar, sem pousar, sem nada. Quando eles circundaram por trás da Lua, eles tiraram uma foto que dizem que é uma das fotos jornalísticas mais reproduzidas de toda a história do jornalismo, que é a Lua cinzenta, grande, em primeiro plano, e a Terra pequena, azul, lá longe, no fundo. Essa foto teve um imenso impacto em todo mundo, no sentido de ver, puxa, nós está todo mundo lá naquele ponto azul e é lá que todo mundo mora, mais ou menos junto um do outro, né? Uhum. E esse, segundo o astrônomo e divulgador científico Carl Sagan, foi essa foto e esse momento aí, o final dos anos 1960, que fez surgir no mundo a consciência ecológica, no sentido de que nós moramos juntos e de alguma maneira a gente tem que nos entender, porque se a gente estragar o lugar que a gente vive, não vai dar para se mudar, não vai dar para todo mundo se mudar. Então a gente vai ter que arrumar o lugar que a gente vive de alguma maneira. Eu nunca tinha pensado nisso, aí lendo os textos do Carl Sagan, ele já é falecido, né? Ele faleceu uhum. uns anos atrás. Lendo os textos dele, me chamou a atenção da importância, de fato, desse momento, ou seja, das pessoas se darem conta de que a Terra é limitada em espaço e está pequenininha, isolada, diante de um espaço imenso e fundamentalmente vazio. Como diz um texto do próprio Sagan, não tem como se esperar ajuda vinda de fora. A gente tem que resolver os nossos problemas aqui mesmo. E esse talvez tenha sido um legado muito importante e às vezes menosprezado desse esforço de conquista à Lua. É claro, além disso, teve um impacto lá, naquele momento, né, um impacto de geopolítica. Os americanos estavam perdendo todas as disputas para os russos, né? Foi a União Soviética que lançou o primeiro satélite artificial, foi a União Soviética que colocou o primeiro homem em órbita, e os americanos estavam para trás, não estavam conseguindo ganhar essas disputas. Mas com a Lua o jogo virou, ou seja, os russos desistiram das missões tripuladas à Lua, e eles já tinham mandado as missão automática. Existe uma série de missões automáticas russas, os satélites Luna, que pousaram veículos automáticos na Lua, inclusive uns até com um jipezinho que se deslocou pela superfície da Lua, mas nunca conseguiram colocar a tecnologia em condições de levar um ser humano e depois desistiram, né? Depois da vitória dos americanos, tanto quanto eu saiba, o projeto de missão tripulada à Lua dos russos foi colocado na geladeira e nunca mais foi tirado.
1: Uhum. Eu conversei agora com o físico e astrônomo Roberto Delaglio Dias da Costa, com graduação e mestrado em Física pela Universidade Federal do Rio Grande do Sul, doutor em Astronomia pela USP e professor do Instituto de Astronomia, Geofísica e Ciências Atmosféricas, também na USP. Roberto, muito obrigada por ter aceitado meu convite para participar na Trilha da História. E obrigada por essa aula que você deu pra gente sobre um assunto que é tão fascinante, né? Tanto para pessoas que são ligadas à ciência, mas também pra gente, né? Ouvintes comuns, pessoas leigas sobre o assunto, porque a Lua fascina e é mesmo essa conquista tecnológica, mesmo que não tenha noção de ciência realmente, se impressiona.

0: funciona, né, até hoje, com essa conquista e com essas imagens. Muito obrigada, Roberto.
1: Sem dúvida, é um tema fascinante. Eu agradeço pelo convite, foi um prazer conversar com vocês.
0: Muito obrigada. E você, ouvinte, não desliga o rádio ainda não, que nosso papo continua no próximo bloco com o engenheiro mecânico José Bezerra Pessoa Filho. Mas antes disso, vamos ouvir outra música, é Tendo a Lua, em que Herbert Viana canta muito poeticamente assim: Tendo a lua, aquela gravidade aonde o homem flutua, merecia a visita não de militares, mas de bailarinos, como você e eu. Vamos conferir então, Tendo a Lua, com os Paralamas do Sucesso.

0: Nós ouvimos Tendo a Lua com os Paralamas do Sucesso e este é o Na Trilha da História. Hoje nosso assunto é a chegada do homem à Lua.
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0: E quem conversa comigo agora é o engenheiro mecânico José Bezerra Pessoa Filho, que trabalhou por mais de 30 anos no Instituto de Aeronáutica e Espaço do Departamento de Ciência e Tecnologia Aeroespacial. José Bezerra, muito obrigada por ter aceitado meu convite para participar do Na Trilha da História.
2: Eu que agradeço aí o convite, né, e a possibilidade de dividir um pouco aí com sua audiência aí, é um pouco dessa bela história que nos levou até a Lua.
0: Ah, a gente que agradece. Bom, falando sobre a missão Apolo 11, José Bezerra, o que você poderia contar para a gente? Como é que foi o preparativo dessa missão, a decisão de mandar o homem à Lua?
2: Até aquele momento, né, a capacidade existente era de fazer viagens que colocassem objetos em órbita da Terra, né? Para você colocar um objeto em órbita da Terra, seja o Sputnik, em 1957, seja Yuri Gagarin, em 1961, você precisa de um foguete que consiga atingir a velocidade de 28 mil km por hora. Então, esse é o grande desafio. Tá? Você atingir essa velocidade requer uma quantidade extraordinária de energia, de combustível e de oxidante. Tá? Então, esse é um desafio enorme que os soviéticos enfrentaram e obtiveram sucesso. E os americanos, àquelas alturas, já tinham foguetes também. A diferença é que, enquanto você precisa de 28 mil quilômetros para entrar em órbita da Terra, para você mandar alguma coisa para a Lua, você precisa atingir a velocidade de 40 mil quilômetros por hora.
0: Uhum. Tá?
2: E para atingir essa velocidade de 40 mil quilômetros por hora, foi necessária a construção de um foguete, apenas para dar uma ideia aí para os seus ouvintes, ele tinha uma altura equivalente a um prédio de 30 andares. Então, aqueles que estão nos ouvindo,
0: nossa,
2: imaginem um prédio de 30 andares. E o prédio de 30 andares era o tamanho do foguete Saturno V projetado por Von Braun e seus colegas alemães. Esse foguete tinha 10 metros de diâmetro e ele tinha uma massa que era da ordem de 3 milhões de quilos, né? 3 mil toneladas. De toda essa massa aí, 90% era feito de combustível e oxidante. Pode até imaginar assim, um navio que voaria e atingiria a velocidade de 40 mil quilômetros por hora. E dessa forma, após 3 dias, esse era o tempo de duração da viagem, após 3 dias, eles encontrariam com a Lua em seu caminho. Eles, então, entram em órbita lunar e, a partir do momento que eles estão em órbita lunar, essa cápsula, esse conjunto, essa espaçonave, se divide em duas partes. Uma parte continua em órbita lunar com um astronauta Bohr, e no caso da Apollo 11, esse astronauta era o Michael Collins, e dois astronautas desciam a superfície da Lua. E, nesse caso, da Apollo 11, era Buzz Aldrin e Neil Armstrong.
0: E eles ficaram por quanto tempo? O que eles fizeram lá?
2: Bom, ao descerem na Lua, eles tinham que descansar por algumas horas. Né? Essa era uma exigência da NASA, que eles primeiro descansassem, e depois eles, então, vestiriam uma roupa especial, e eles, então, sairiam dessa cápsula, né, desse módulo lunar, e eles caminhariam na Lua por 2 horas e meia.
0: Uhum.
2: E dessas 2 horas e meia, eles regressariam à cápsula, e eles acionariam um motor que tinha nessa cápsula que faria com que eles reencontrassem o Michael Collins que estava em órbita da Lua. Tá?
0: Uhum.
2: Então, assim, essa era a configuração, a maneira pela qual foi possível chegar até a Lua. A gente falando assim, parece coisas aparentemente simples, mas são todas manobras de alta complexidade, de alto risco, de alto custo. O programa lunar custou da ordem em dinheiro de hoje, né, mais de 200 bilhões de dólares.
0: Uhum.
2: Né? Então, assim, foi um feito simplesmente fantástico, e ele foi tão fantástico que, passados 50 anos, nós ainda continuamos a celebrá-lo, né? O que
0: com
2: dá
0: certeza
2: uma ideia muito boa do que foi isso aí. Então é isso. Depois dessa missão Apollo 11, houve mais 6 missões, né? Só que dessas 6 missões, uma delas falhou, que foi a Apollo 13. E as demais, a última delas em dezembro de 1972, foi a última missão tripulada à superfície da Lua, em dezembro de 72.
0: José Bezerra, quando Neil Armstrong pisa na Lua, ele fala, né, diz aquela famosa frase, um pequeno passo para o homem, um grande salto para a humanidade. Essa frase já estava bolada? Ele já estava pensando em fazer isso?
2: Olha,
0: qual foi o impacto histórico dessa frase, na sua opinião?
2: Veja, há sempre muita discussão, né, a respeito do que estava programado e do que não estava. Eu não tenho nenhuma dúvida, né, que ele tinha isso na cabeça dele. Essa dúvida eu não tenho, né?
0: Com certeza, né? A ansiedade não, também é pensar o tempo inteiro.
2: Não, e ele, veja, eles se prepararam por anos, né, para essa missão. No caso do Armstrong, ele teve para morrer mais uma vez, entendeu? Em situações bastante perigosas. Então, obviamente que quando chega esse momento, né, ele é o primeiro a descer à superfície da Lua, esse cidadão está totalmente preparado para tudo aquilo que ele vai falar e tudo aquilo que ele vai fazer. Esse tipo de personalidade, esse tipo de ser humano, né, ele tem um controle muito forte sobre as suas emoções. Então, eu não os considero assim, pessoas normais, no sentido de que eu imagino que qualquer pessoa normal que colocasse os pés na Lua ficariam lá assim, quase 2 horas parado, tentando imaginar se aquilo era verdade, né? E essas pessoas não tinham esse benefício, né? Eles tinham que chegar lá e atuar de acordo com aquilo que foi programado. Uhum. Né? Então, ele certamente tinha essa frase muito clara na cabeça dele, né? Quando ele pousou na superfície da Lua, né? Ele se preparou para isso, né? E de fato foi. Ou seja, você imaginar que a gente, depois de milhares de anos, a gente tenha conseguido chegar nesse astro, né, que é um dos mais próximos que nós temos aqui da Terra, 384 mil quilômetros da Terra, essa distância é Terra-Lua, né, assim, é um feito fantástico, né, e o fato de que desde 1972 ninguém mais tenha retornado deixa bem claro qual é a dificuldade, né, e o custo de se realizar tal missão.
0: Com certeza. E o Na Trilha da História sobre a chegada do homem à Lua fica por aqui. Eu conversei agora com o engenheiro mecânico José Bezerra Pessoa Filho, que trabalhou por mais de 30 anos.

Terminar o programa, vamos ouvir mais uma música? Agora é a vez de novo de David Bowie, Starman, algo como Homem Estrela ou Homem das Estrelas em português, lançada em 1972, 3 anos depois da chegada do homem à Lua. Até semana que vem, pessoal. Tchau, tchau.

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4: 8 horas.
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7: Muito bom dia! Está no ar nossa rádio animada para crianças de todas as idades. Hoje vamos conhecer as 15 músicas que chegaram à etapa de votação popular na categoria Infância do Prêmio Rádio MEC 2026. E olha só que legal! Nessa 22ª edição, foram 349 músicas inscritas, vindas de diferentes lugares do Brasil. Dessas, 48 músicas foram escolhidas para a etapa de votação popular, que fica aberta até o dia 15 de novembro. Quer ouvir as músicas e participar da votação? É só acessar radiomec.abc.com.br e procurar o link da plataforma. A Rádio Animada está no ar. E vamos começar ouvindo Amanhecer Contigo, de Luíde Campani de Oliveira e Tadeu Campani, na voz de Luíde. Depois tem Beleléu, de Silvia Negrão, com Silvia Negrão, Hélio Zinskind e Coro de Crianças. E fechando esse primeiro bloco, vamos escutar Conto de Fadas, de Nando Freitas, interpretada por Thaís Reganelli.

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Você está ouvindo na Rádio Animadas 15 músicas classificadas na categoria Infância do Prêmio Rádio MEC de 2026. Você sabia que o Prêmio Rádio MEC tem uma história que começou há muitas décadas? Lá nos anos 1960, a rádio criou o concurso Música e Músicos do Brasil, conhecido como MMB. O concurso ajudava a celebrar compositores e artistas brasileiros. Foram 3 edições. Já nos anos 1990, as premiações voltaram com o projeto Jovens Talentos. Em 2009, a Rádio MEC AM realizou seu primeiro festival de música, já fazendo parte da Empresa Brasil de Comunicação, a EBC. E em 2011, a MEC AM e a Rádio Nacional fizeram juntas um concurso para artistas do Rio de Janeiro. Mas tem uma data muito importante para a nossa rádio animada, 2017. Foi nesse ano que nasceu a categoria Música Infantil. E nós vamos conhecer mais 3 músicas classificadas nessa categoria, que agora a gente chama de categoria Infância do Prêmio Rádio MEC 2026. Começamos com Desfiar Siri, de Edson Nascimento, com grupo Estripulia, seguido por Ele é um Coral, de Bianco Marques, interpretada por Bianco Marques e Carol Cupertino. E encerramos o bloco ouvindo Fantasminha Camarada, de Juliana e Carla Ribeiro, com a banda Casa Cantante.

Você está na Rádio Animada, conhecendo as 15 músicas classificadas na categoria Infância do Prêmio Rádio Mac 2026. Gostou de alguma música? Quer escutar de novo? Você pode ouvir as composições novamente e participar da nossa votação popular. É só entrar em radiomac.abc.com.br e procurar nosso link de votação. Agora, vamos ouvir mais algumas. Seguimos com Gafanhoto no Samba, de Marcelo Lima, com o grupo Roda de Música. Depois, João de Papelão, de Rodrigo Vulcano, Juliano Leite e Fernando Galeani, interpretada pela Companhia Dois Palitos. E encerramos o bloco com Maracatu dos Passarinhos, de Cristina Bosch e Francine Flor, com Cris Barulhins.

Você está na Rádio Animada, ouvindo as músicas classificadas na categoria Infância do Prêmio Rádio MEC 2026. As músicas mostram que tem muita gente boa produzindo para crianças em diferentes partes do Brasil. Tem música de artista do Rio de Janeiro, Minas Gerais, São Paulo, Espírito Santo, Paraná, Distrito Federal e Rio Grande do Sul. Vamos ouvir mais algumas? Começamos com Maria Mariar, de Felipe Radicete e Tiene de Cas, interpretada por Catarina March. Seguida por Maritaca, de Ayrton Vieira, com Isabel Rodrigues. E encerrando o bloco, Menino Manuel, de Maíra Martins e Augusto Ordini, interpretada pelo Ordinários.

Já conhecemos várias músicas do Prêmio Rádio Mac 2026, mas temos mais três para encerrar nossa rádio animada. Se você quiser ouvir as músicas novamente e participar da votação popular, é só entrar em radiomac.abc.com.br e procurar o link da plataforma de votação. Vamos ouvir agora Meu Mundo Encantado, de Renatinha Silva, Renato Silva e Emerson Martins. Depois, O Circo Não É Lugar de Bicho, composta e interpretada por Naldinho Braga. E para fechar o bloco, Samba do Babeiro, de Luíse Thomas, Clístenes Hafner e Moacir Correia Silva, interpretada por Luíse Thomas.

0: Você ouviu aqui na Rádio Animada as 15 músicas classificadas na categoria Infância do Prêmio Rádio MEC 2026. Até o dia 15 de novembro, você pode ouvir quantas vezes quiser essas músicas e votar na sua preferida. É só entrar em radiomec.abc.com.br e procurar o link da plataforma de votação. Confira agora nossas dicas culturais.
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0: Tudo começou quando Zé Limeira nasceu. E na hora do chororô, em vez de fazer buá, chorou buô. O menino foi crescendo com uma mania diferente. Tudo o que tinha a dizer, dizia por meio de rimas, mesmo que suas palavras não fizessem sentido para a maioria das pessoas. Assim começa o livro Zé Limeira, escrito por Gregório do Vivier e ilustrado por Bruna Lubambo.
1: Olá, eu sou o Gregório do Vivier e eu sou o autor do livro Zé Limeira. Zé Limeira é um livro que eu escrevi para crianças, com ilustração da Bruna Lubambo, e ele fala desse personagem, que é um mito assim, do Cordel do Repente, que é o Zé Limeira. O Zé Limeira, ele é esse poeta do absurdo, é uma espécie de Homero do sertão, ninguém sabe se ele existiu ou não, mas o Zé nem vem ao caso, porque o livro Zé Limeira, ele é uma apresentação a esse universo da rima, do repente, da poesia. E eu acho que as crianças adoram isso, não é? A rima, adoram a musicalidade presente nas palavras e o absurdo também. O Zé Limeira, ele é esse poeta do absurdo, ele é um cara que levou o nonsense pro repente. Então a gente apresenta esse universo, ao mesmo tempo lúdico e surrealista, do Zé Limeira, e apresenta também, claro, a poesia rimada para as crianças, que na verdade são todas poetas, né? Porque a gente nasce poeta e vai deixando de ser ao longo da vida. Então o livro, ele é também um livro sobre o poder da poesia. Tomara que vocês gostem, viu? Um grande abraço aqui do Gregório do Vivier para todos os ouvintes da Rádio MEC.
0: Você sabia que a Biblioteca Infantil da Biblioteca Parque Estadual está de volta? Após um período de manutenção, o espaço dedicado às crianças reabriu as portas com muitas propostas de leitura, imaginação, brincadeiras e descobertas. Você quer escolher um livro, ouvir uma história, explorar novos mundos? Esse é o lugar. Além da Biblioteca Infantil, a Biblioteca Parque Estadual tem também a Bebeteca, um espaço dedicado a bebês de 0 a 3 anos. Aberta de segunda a sexta, das 10 da manhã às 5 da tarde, a Biblioteca Parque Estadual fica na Avenida Presidente Vargas, número 1261, no centro do Rio de Janeiro. E essa foi nossa rádio animada. 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Esse episódio teve roteiro e produção de Brisa Evangelista, coordenação e apresentação de Adriana Ribeiro, programação de Márcia Letícia e sonoplastia de Silas Mendes. Se quiser mandar uma sugestão, uma crítica, um pedido musical, envie sua mensagem para a gente, 21 997100537. Escreva também para ouvidoria@ebc.com.br. A sua opinião é muito importante para nós. Até o próximo programa.

0: Achei que você já estava sabendo da história do neném novo. Hoje estava falando disso na escola. Um amigo meu ganhou um irmãozinho. Quer dizer, ele é irmã.
1: Nossa, que legal.
0: É, mas tem uma coisinha muito esquisita. A irmã do meu amigo tem 6 anos. Só que depois que o bebê nasceu, ela começou a fazer xixi na cama de novo. 6 anos, Julião? Ela já tá grande, né? Como pode uma menina desse tamanho fazer xixi na cama? Teve gente até que falou, que nojo! Como é que uma menina que já não fazia xixi na cama começa a fazer de novo?
1: Você disse que isso começou depois que o irmãozinho nasceu, não foi? Theo, isso é bem mais comum do que você imagina.
0: Sério? Por quê?
1: Para você entender, talvez seja interessante pensar no que mudou na casa do seu amigo quando esse bebê chegou.
0: Ué, o que mudou? Nasceu irmão.
1: Será que foi só isso?
0: Sei lá.
1: Bom, vamos pensar. O bebê deve acordar de noite, precisa trocar fralda o tempo todo. Aí eu te pergunto, quem faz tudo isso?
0: Os pais do bebê.
1: Exatamente. E quando o bebê chora?
0: Os pais pegam no colo.
1: E quando ele está com fome?
0: A mãe dá de mamar ou o pai dá a mamadeira.
1: E quando chegam visitas, o que você acha que acontece?
0: Sei lá, todo mundo quer ver o bebê, falar sobre o bebê. Ah, tá, já entendi. O bebê virou o centro das atenções.
1: Boa percepção, Theo. Provavelmente sim. O bebê ocupa bastante espaço na família agora. Não porque os pais deixaram de amar os outros filhos, claro, mas porque um bebê depende demais dos adultos.
0: Mas por que a irmã do meu amigo voltou a fazer xixi na cama? Ela já tem 6 anos, Julião. Já sabe fazer um monte de coisa sozinha.
1: Exatamente. Mas será que, nesse momento, ser tão grande assim é uma vantagem para ela?
0: Como assim?
1: Imagina, o bebê faz xixi na fralda e alguém vem e troca. O bebê chora e alguém chega logo para pegar ele no colo. O bebê não dorme sozinho e sempre tem alguém ao lado. Ele não come sozinho, ele não sabe se limpar sozinho, não sabe nem dizer quando está com fome, com dor, com frio, ele só chora. E assim, ele está sempre ganhando dos pais colo, atenção, carinho, dedicação.
0: Acho que já tô entendendo, tio Leão. E ela, porque já é grandinha e já sabe fazer um monte de coisa sozinha, tem que se virar.
1: Sim, e talvez ela esteja sentindo um pouco isso.
0: Então ela tá com ciúme?
1: Pode ser que ela esteja com ciúmes. Mas, Theo, ela ter ciúmes não quer dizer que ela não goste do irmão, tá? A gente pode gostar muito de alguém e, ao mesmo tempo, sentir medo do que muda na nossa vida quando essa pessoa chega.
0: Medo? Medo de quê?
1: Talvez o medo de perder o lugar que ela tinha? Até pouco tempo atrás, quem era a caçula da família?
0: Era ela.
1: Pois é, durante 6 anos, ela que ocupou esse lugar. Era ela, a menor, a filhinha pequenininha, a filhinha mais nova. De repente apareceu alguém assim, ainda menor.
0: E tomou o lugar dela.
1: Será que tomou mesmo? Ou será que é a irmã do seu amigo que estaria com medo de que o bebê tenha tomado o lugar dela? Para quem está sentindo isso, o medo pode parecer muito verdadeiro, tá? Talvez exista uma pergunta que nem ela mesma consiga se fazer. Claro, ela é pequenininha, mas alguma coisa do tipo assim: caramba, agora que chegou esse bebê, será que ainda tem lugar para mim aqui nessa casa?
0: Mas, Julião, o que que isso tem a ver com fazer xixi na cama?
1: Pensa comigo, Theo. Quando a vida muda assim e a gente fica muito inseguro, às vezes a gente pode procurar, sem perceber, um jeito de voltar para um tempo em que a gente se sentia mais protegido.
0: Tipo, como se ela quisesse voltar a ser pequena?
1: Um pouquinho, talvez. Eu disse que esse tipo de coisa é mais comum do que você imagina, né? É como se ela tivesse regredido. Ela sabe que tem 6 anos. Ela não está fingindo que virou um bebê. E ela, muito provavelmente, não chegou uma hora, parou, pensou e, de repente, decidiu voltar a fazer xixi na cama. Mas é como se uma parte dela dissesse assim: eu também sou pequena, eu também existo, eu também preciso que olhem para mim, que cuidem de mim.
0: Então ela não faz de propósito.
1: Às vezes, o nosso corpo expressa uma coisa que a gente ainda não consegue contar com palavras.
0: Caramba, e a gente achando nojento.
1: Quando a gente olha só para as coisas que uma pessoa faz, algumas coisas podem parecer mesmo muito estranhas, mas quando a gente tenta imaginar o que essa pessoa pode estar vivendo, sentindo ou passando, a história muda um pouquinho. Isso se chama empatia. Imagina ela, que de repente, de uma hora para outra, deixou de ser a caçula mais nova da casa e está vendo os pais dedicarem tanto tempo e atenção assim para o bebê.
0: Nossa, tio Leão, tadinha dela. Ai, que alívio! Eu sou muito sortudo de ser filho único. Eu vou ser para sempre o neném da casa.
1: Neném! Neném, Theo! Eu estou vendo aqui na minha frente um rapazinho que parece que não para de crescer e amadurecer.
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4: 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O programa Infanto-Juvenil Unespinha foi selecionado pelo edital Chamada Pública, lançado pela Empresa Brasil de Comunicação em março de 2026. Com formato didático, pedagógico e jornalístico para o público infantil, o programa propõe divulgar conhecimento e ciência, dicas de livros, entrevistas, curiosidades, contos e música. Unespinha é produzido e apresentado pela jornalista Silene Barros. Vamos ouvir?
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6: Olá, amiguinhos! Começa agora Unespinha, o programa da criança. E hoje com dica de livro, curiosidades, muita música e diversão, comemoramos o Dia da Criança. E nós do Unespinha, já de cara, desejamos a vocês um dia cheio de momentos especiais, com muita alegria, muita brincadeira e diversão. Para começar, Toquinho e Crianças, é bom ser criança.

Unespinha, o programa da criança, dia 12 de outubro, feriado do Dia da Criança e dia de Nossa Senhora Aparecida, a padroeira do Brasil. Você sabe quando surgiu o Dia da Criança no Brasil? A cidade do Rio de Janeiro, então capital do Brasil, sediou em 1923 o terceiro Congresso Sul-Americano da Criança. Nessa época, o país era governado por Artur Bernardes. Galdino do Vale Filho, um dos deputados federais da época, aproveitando a atmosfera reflexiva que o Congresso deixara na capital, elaborou, no ano seguinte, em 1924, um projeto que tinha como objetivo a criação de um Dia Nacional dedicado à criança. A proposta do deputado era que esse dia fosse celebrado em 12 de outubro. O projeto de Galdino foi aprovado e o Dia da Criança foi oficializado pelo presidente Artur Bernardes por meio do decreto número 4.867, em 5 de novembro de 1924. É claro que a criação da Festa da Criança não teve repercussão imediata, tornando-se popular após 1950. Tá chegando Pequeno Cidadão com O Sol e a Lua e Rubinho do Vale, Ser Criança.

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Unespinha, o programa da criança, falando sobre o Dia da Criança. Somente a partir da década de 1950 é que a data ganhou proporção graças a uma campanha publicitária. Nessa época, a fábrica de brinquedos Estrela e a empresa Johnson & Johnson lançou a Semana do Bebê Robusto, uma campanha publicitária cujo objetivo era o de celebrar o dia 12 de outubro, fazendo da data um momento de grande comercialização de produtos para crianças. A campanha publicitária se iniciou em 1955, usando o decreto de Arthur Bernardes como base para a escolha desse dia específico. A campanha deu resultado, fazendo com que a celebração caísse no gosto da população. Atualmente, o dia 12 de outubro é uma data de grande expressão comercial, pois as vendas, sobretudo de brinquedos, aumentam de maneira significativa em todo o país. A celebração do Dia das Crianças ainda tem um componente especial aqui no Brasil, pois é o dia considerado feriado nacional. O dia 12 de outubro é uma data significativa, pois serve como uma homenagem às crianças, ressaltando a importância do cuidado que elas devem receber, tanto de suas famílias como também do Estado. Em resumo, o Dia das Crianças é um momento para celebrarmos a alegria das crianças, mas também para lembrarmos que elas possuem, entre outras coisas, direito à educação, amor, diversão. Tá chegando Marcos Assunção e Coral, O Amor é Mesmo Assim, e Mano Bap, Kênia e Marcos Bauil com Lobo Guará.

O Nespinha, o programa da criança, essa semana comemoramos também o Dia do Professor. Importante data do nosso calendário, o Dia do Professor serve não apenas para parabenizarmos nossos mestres, mas também para refletirmos sobre a importância desse profissional em nossas vidas. Todos sabem que o professor é o personagem principal na vida de qualquer pessoa, independente da profissão que ela exerça, pois é ele que dá a base para a formação de qualquer indivíduo. Esta profissão é tão marcante em nossas vidas que é difícil encontrar alguém que não se lembre de um professor que marcou sua infância ou juventude. Principalmente por esse motivo, os professores merecem um dia de homenagem. E este dia é 15 de outubro. Mas por que essa data? A data não foi escolhida por acaso. 15 de outubro é tradicionalmente o dia consagrado à educadora Santa Teresa de Ávila, freira carmelita, mística e santa católica do século XVI, importante por suas obras sobre a vida contemplativa por meio da oração mental e por sua atuação durante a Contra-Reforma. Mas não é só isso. No próximo bloco, outras curiosidades. Vamos ouvir uma música que fala sobre o tema. Ana Persson com Professor.

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1: Unespinha, o programa da criança, falando sobre o Dia do Professor. Como já dissemos, a data não foi escolhida por acaso. Tudo começou quando Dom Pedro I, imperador do Brasil, no ano de 1827, baixou um decreto imperial criando o ensino elementar no Brasil. A primeira grande contribuição da lei foi a determinação que obrigava as escolas de primeiras letras, fase hoje que é conhecida como ensino fundamental, a ensinar para meninas e meninos a leitura, a escrita, as quatro operações de cálculo, bem como noções gerais de geometria prática. Essa última disciplina não era ministrada às meninas, que em seu lugar tinham aulas de corte e costura, bordado e culinária. Graças ao decreto, as primeiras escolas primárias do país chegaram em todas as vilas, cidades e lugares mais populosos do Brasil, fato que contribuiu para a difusão do saber escolarizado. Daqui a pouco, outras curiosidades sobre essa data, 15 de outubro, Dia do Professor. Antes, vamos ouvir Margarete D'Arezzo e a canção O Mundo de Herança, e Saulo Fernandes com Sensacional. 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

Unespinha, o programa da criança, falando sobre o dia do professor e continuando o nosso papo. Como já dissemos, a data não foi escolhida por acaso. Tudo começou com Dom Pedro I, imperador do Brasil, no ano de 1827, baixando um decreto imperial, criando o ensino elementar no Brasil. 120 anos depois, a data foi transformada em feriado. Em 1947, Samuel Becker, um professor paulista, sugeriu que em 15 de outubro fosse dado aos professores um dia de folga, pois o segundo semestre escolar era extenso durante o período que ia de 1º de junho a 15 de dezembro. E os profissionais contavam com apenas 10 dias de folga. Além de amenizar o cansaço dos professores, na data, eles se reuniam para analisar os rumos do restante do ano letivo, momento que também contava com a participação dos alunos. A celebração, que era realizada todos os anos em São Paulo, ficou famosa em todo o país, até ser oficializada nacionalmente como feriado escolar pelo Decreto Federal 52.682, de 14 de outubro de 1963, aprovado pelo presidente João Goulart e o então ministro da Educação, Paulo de Tarso. Daqui a pouco, falamos mais sobre o Dia do Professor. Vamos ouvir a Patotinha cantando Menino do Rio e Cid Campos e a composição A Pata e o Canguru.

Unespinha, o programa da criança falando sobre o Dia do Professor. No Brasil, para se tornar professor, é preciso ter um curso superior em uma área relacionada com o ensino, seja a pedagogia, seja um curso na modalidade de licenciatura, onde se aprende os principais conceitos didáticos pedagógicos, além de se adquirir as primeiras experiências em sala de aula. O grande problema com relação ao exercício do professorado é a desvalorização de sua profissão. Os profissionais da área sofrem com os baixos salários, as precárias condições de trabalho, em alguns casos, ou o trabalho excessivo, além de outros fatores como a indisciplina dos alunos e a superlotação das salas. Essa realidade reflete-se no baixo interesse dos estudantes em se tornarem professores, pois a minoria dos que prestam vestibular e Enem deseja ingressar em carreiras relacionadas com a licenciatura ou pedagogia. Nos cabe, portanto, uma reflexão e pensarmos com mais carinho nos nossos professores e nesta tarefa árdua que é a alfabetização. E aqui fica a dica, amiguinho. Vamos sempre respeitá-los, ouvi-los. Vamos ser carinhosos e amigos. E o mais importante, que vocês sejam constantes colaboradores em sala de aula. No mais, um abraço apertado de estudo. No próximo bloco, tem dica de livro com a Isadora. Vamos ouvir Raquel Durães e Márcio Lotti cantando Os Amigos.

0: Unespinha, o programa da criança, tá chegando a Isadora com dica de livro.
1: Olá, amiguinhos! Estou de volta com mais uma dica de livro. Anotem aí! Os Três Cães Negros, de Elizabeth Teixeira, que também fez as belíssimas ilustrações, é da editora La Russe Jr. Quem tem bichinho de estimação sabe que a gente é capaz de qualquer coisa pelos nossos amiguinhos, certo? Com Maria, a personagem dos Três Cães Negros, da autora Elizabeth Teixeira, não é diferente. Ela tem simpáticos cachorrinhos muito brincalhões que um dia, sem querer, deixaram que uma bolinha foi parar da casa de uma vizinha muito estranha. E não é que essa mulher fala umas coisas numa língua estranha, nunca ninguém ouviu, e os três animais ficam cegos? Mesmo com o coração apertado, Maria vai atrás de alguém que possa ajudá-la a desfazer dessa maldade. Assim, depois de muita busca, ela chega até o temível Vento do Norte, uma força da natureza de qual todo mundo tem medo. Porque ele pode congelar rios e lagos, criar nevascas e provocar até avalanches. Parece mesmo que o vento nunca ajudará a Maria, mas a garotinha muito observadora foi perceber uma coisa que ninguém notou. É desse ponto da história que mesmo quem não tem um bichinho para cuidar vai gostar. Porque o vento, que é tão valentão, talvez não seja assim tão assustador ou malvado. Maria vai aprender a vencer seu medo, ir atrás daquilo em que acredita e salvar aqueles que ama. Com um monte de ilustrações bem legais, Os Três Cães Negros é o primeiro livro de Elizabeth Teixeira em que ela escreve e desenha. Ela já fez imagens para mais de 90 livros para crianças. Vocês vão adorar. Os Três Cães Negros, de Elizabeth Teixeira, é da editora La Russe Jr. Até a próxima semana. Beijinhos.
0: Valeu, Isadora. Até a semana que vem. Tá chegando Flávio Paiva e Olga Ribeiro. Do álbum Bambá Leão, destacamos Vamos Passear pela Cidade.
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0: beijinhos. Tchau, tchau. Tchau, galerinha. E até domingo que vem.
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4: 10 horas.
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0: Ouvimos Simone e Ney Matogrosso com Por Que Você Não Vem Morar Comigo, de Chico César. Antes, Flávio Venturini e Glória Groove com Princesa, de Venturini e Ronaldo Bastos. E Gilberto Gil e Greta Gil com uma música do Gil, Drão.
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0: Vem aí, Biafra.

0: Esse foi Paulo Diniz com Como, de Lopes Luiz Wagner. Antes, Ana Canhas com Metamorfose Ambulante, de Raul Seixas. E Biafra com Helena, dele e Luiz Eduardo Fará.
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0: Com vocês, Marisa Monte.

0: Essa foi Ana Gabriela com a sua Segredo. Antes, Moraes Moreira, com Sintonia, de um monte de gente, viu? André Murilo da Silva, Antônio Carlos de Moraes Pires, Fábio Góes e Frederico Augusto Liberale. E Marisa Monte cantou pra gente A Lua e Eu, de Cassiano e Paulo Zdanowski.
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0: Vem aí, Rodrigo Maranhão.

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0: Esse foi Chico Alves cantando Benguelê, dele Jaime Allen e Toninho Gerais. Antes, Roberta Sá com Cantando as Horas, dela e Gilberto Gil. E Rodrigo Maranhão interpretou a sua Mercado das Flores.
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0: Agora é a vez de Nana Caymmi.

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1: Que Deus mantenha nossa chama acesa, que a nossa mesa nunca esteja só, que o pão nosso a cada dia nos traga a alegria de um mundo melhor. 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

0: Que assim seja, Pilares.
1: Ouvimos André da Mata e Xande de Pilares com Deus Me Livre, de André da Mata e Diane Alencar. Antes, Clara Nunes e Toninho Nascimento com Conto de Areia, de Romildo e Toninho. E Nana Caymmi interpretou Brisa do Mar, de Abel Silva e João Donato. A gente para o intervalo e volta já.
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5: 10h57.
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1: Agora é a vez de Péricles.

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1: Ouvimos Casuarina e Zeca Pagodinho com Velhos Tempos, de Luiz Grande. Antes, Alcione com Marra Feroz, de Gilson Bernini, Xande de Pilares e Elinho do Salgueiro. E Péricles com Eclipse, um poema de Carlos de Assunção.
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1: Vem aí Nina Fernandes.

0: Essa foi Luísa Maita, com Trilhos Urbanos, de Caetano Veloso. Antes, Nath Roots, com Quero Ser Feliz Também, de Alexandre Carlo, Bruno Freire, Isabela Vieira e Luiz Maurício. E Nina Fernandes cantou pra gente, de Nina Fernandes, Cruel.
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0: Vem aí Chico Buarque.

0: Esse foi Toquinho com Escravo da Alegria, dele e Mutinho. Antes Maria Bethânia com Samba da Bênção, de Baden Powell e Vinícius de Moraes. E Chico Buarque com a sua Injuriado.
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0: Vem aí Sandra Pera.

0: Essa foi Rita Lee com Baby, de Caetano Veloso. Antes Titãs com O Facilitador, de Joaquim Cláudio Correia de Melo Júnior e Sérgio Brito. Também tivemos Sandra Pera com Medo de Avião, de Belchior.
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0: Vamos receber Emílio Santiago.

0: Ouvimos Diogo Nogueira e Chico Buarque com uma música do Chico, Homenagem ao Malandro. Antes, Leci Brandão com Perdoa, de Xande de Pilares e Elinho do Salgueiro. E Emílio Santiago cantou de Gil, Amor até o Fim. Um grande abraço e até a próxima. Tchau!
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5: 12 horas.
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6: Olá, ouvinte Arte Clube. Começa agora o nosso giro pelas novidades do mundo das artes, com bate-papo com os artistas, dicas culturais e uma pesquisa musical feita com muito capricho para você. No programa de hoje, a gente vai conhecer o espetáculo Gente Nova da Antiga, que reúne Áurea Martins, André Gabé e Vidal Assis, inspirado no histórico álbum Gente da Antiga. O álbum homenageia Clementina de Jesus, Pixinguinha e João da Baiana. E a turnê passa por Valença, Niterói, Madureira, Nova Iguaçu e Flamengo. No Clube do Vinil, vamos revisitar o disco de Thelma Costa, irmã de Sueli Costa, que teve uma breve carreira, além da agenda cultural e o giro pelo mundo das artes e o melhor da MPB.
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No Clube do Vinil de hoje, a gente relembra o único álbum da breve carreira de Thelma Costa. Cantora e compositora mineira, ela morreu cedo, mas deixou um disco lançado em 1983 com nomes importantes da nossa música, como Milton Nascimento, Fernando Brant, Ivan Lins, Tom Jobim e Dori Caymmi. Thelma era de Juiz de Fora e vinha de uma família musical. A mãe, Maria Aparecida Correia Costa, era pianista e professora de piano. E a irmã é a compositora e cantora Sueli Costa. A carreira dela começou aos 15 anos, quando se apresentou ao lado de Chico Buarque num show na cidade natal. Thelma tinha uma ótima voz e sabia escolher muito bem o repertório. Depois que se mudou para o Rio, passou a cantar numa casa de espetáculos e integrou um grupo vocal com Miúcha, Olivia Haime e Elizabeth Jobim. Com elas, chegou a dividir o palco com Tom Jobim e Vinícius de Moraes. O álbum de hoje tem 10 faixas e leva apenas o nome da cantora no título. Ele foi relançado em CD em 2014, com um repertório feito de obras-primas de grandes compositores. Vamos ouvir a primeira canção que separamos para essa homenagem, Coisa Feita. Música.

Você ouviu Coisa Feita, de João Bosco, Aldir Blanc e Paulo Emílio, na voz de Thelma Costa, no nosso Clube do Vinil. A ficha técnica do disco também impressiona. Dori Caim e César Camargo Mariano assinam a produção e os arranjos. E Caetano Veloso participa dos vocais em Certeza da Beleza. Entre os músicos estão Hélio Delmiro, Gilson Peranzetta, Luiz Alves, Robertinho Silva, Maurício Einhorn, Oberdan Magalhães e integrantes do Roupa Nova. Faixas do álbum foram parar na TV e no cinema. Nas novelas da Globo, a voz da Thelma esteve em Paraíso, com Fruta Boa, e em Eu Prometo, com Adoração. No cinema, ela cantou a música Azulão, no filme Inocência, de 1983. A Thelma morreu em 1989, ainda muito jovem, mas deixou gravações que preservam sua voz e seu talento como intérprete. Para encerrar o Clube do Vinil de hoje, vamos ouvir Certeza da Beleza, com Thelma Costa e Caetano Veloso.

0: Teatro.
1: Áurea Martins, André Gabé e Vidal Assis estão percorrendo o estado do Rio de Janeiro com o espetáculo Gente da Antiga, uma homenagem a três nomes fundamentais da música brasileira: Clementina de Jesus, Pixinguinha e João da Baiana. Inspirado no histórico álbum gravado em 1968, o show celebra a herança afro-brasileira por meio de arranjos inéditos e de um repertório que destaca a força e a atualidade de canções marcadas pela ancestralidade. No palco, a Áurea Martins, aos 86 anos, divide a cena com dois representantes da nova geração da música negra. Com direção da Renata Greco e acompanhamento dos músicos Marco Suzano, Mário Seve e Luiz Coimbra, o espetáculo reúne clássicos como Iaô, Batuque na Cozinha e Fala Baixinho. A gente bate um papo hoje com o André e com a Renata, que contam como nasceu esse projeto. Bem-vindos ao Arte Clube.
2: Oi, Jansen, queridos ouvintes do Arte Clube. Aqui é o André Gabé. Venho aqui convidar vocês para o show Gente Nova da Antiga, em que eu divido o palco com Áurea Martins e Vidal Assis. Vou convidar agora a diretora e idealizadora do show, Renata Greco, para ela contar para vocês como nasceu o nosso show.
3: Boa tarde, Jansen, queridos ouvintes. Obrigada, André. Então, vou contar um pouquinho para vocês como é que foi a ideia de transformar em show o repertório desse disco que é tão importante, tão fundamental para o que a gente entende hoje como música popular brasileira. Esse disco se chama Gente da Antiga. Quando eu estava pesquisando o repertório para o disco Senhora das Folhas, que eu fiz com a dona Áurea Martins, que foi um disco muito importante para a gente, foi um disco que foi indicado ao Grammy Latino e que tem um repertório dedicado às rezadeiras, benzedeiras e curandeiras do Brasil, de todas as tradições religiosas, eu ouvia muito Clementina. Quando nós fomos estrear o show Senhora das Folhas, nós fizemos uma pequena circulação pelas arenas cariocas de lançamento desse álbum do Senhora das Folhas e fizemos shows. E um dia específico, numa passagem de som em Madureira, na Arena Carioca Fernando Torres, em Madureira, eu vi o André Gabé, que também faz parte desse show Senhora das Folhas, como vocalista, cantando como Clementina, do jeito de Clementina cantava, de brincadeira, e dona Áurea Martins dançando. Quando eu vi aquela cena, eu pensei, eu falei, gente, eu estou presenciando aqui um pequeno milagre. Era como se eu estivesse vendo aquela força de Clementina e João da Baiana e Pixinguinha juntos ali. E eu falei, meu Deus, eu preciso fazer isso chegar para mais pessoas, né?
1: A época da gravação de Gente da Antiga, em 1968, Clementina contava com 65 anos, Pixinguinha com 70 e João da Baiana com 82, todos em pleno vigor criativo. Hermínio Belo de Carvalho, produtor do disco, diz que o tempo cristaliza o artista. E a produtora Renata Greco explica essa afirmação sobre a maturidade.
3: Eu acho muito bonita essa fala do Hermínio, né, que ele diz que o tempo ele cristaliza o artista, né? Que a velhice não apaga o essencial de um artista, pelo contrário, a velhice vai dar a coloratura exata e dimensionar esse artista. Eu acho bonito a maneira como eu entendo essa cristalização. Ela não quer dizer um endurecimento, mas sim uma lapidação, né? Como se o tempo fosse lapidando o artista, e ao longo desse tempo, o envelhecimento não significa uma decadência das potencialidades desse artista, mas sim uma depuração. O tempo ele age como um lapidador. O supérfluo vai, como se o supérfluo fosse desaparecendo com os anos e ficando ali, ao longo do tempo, depurando a identidade e a ancestralidade desse artista. E é o que eu acho que ele conseguia enxergar em Clementina, Pixinguinha e João da Baiana já na maturidade, né? Essa maturidade vai dar essa nuance, esse tom perfeito que a juventude, por vezes, ainda não alcançou. Esses artistas não alcançaram ainda na, na sua juventude, como se esse tempo desse a coloratura exata desses artistas e a dimensão real, né? Porque talvez seja na longevidade que a gente consiga enxergar a verdadeira estatura de um criador, de um artista como Pixinguinha, João da Baiana e Clementina e a sua contribuição para a cultura, né?
1: Obrigado à produtora Renata Greco pelo papo aqui no Arte Clube. Lembrando que Áurea Martins, André Gabé e Vidal Assis apresentam o show Gente Nova da Antiga em Valença, Niterói, Madureira, Nova Iguaçu e Flamengo. E a Renata e o André reforçam o convite.
3: Eu gostaria muito de convidar todos vocês a irem assistir essas apresentações. São poucas apresentações.

0: A gente vai fazer no Sesc Madureira, agora, no dia 10 de outubro. Daí teremos Sesc Nova Iguaçu no dia 13 de novembro. E depois a gente tem uma última apresentação no Flamengo, no Arte Sesc Flamengo. É importante dizer que a gente faz essa circulação pelo projeto Pulsar do Sesc, que é um projeto muito importante, que está levando esses shows, vários shows de várias vertentes, vários tipos de shows para o interior do Rio também. O Sesc tem essa capilaridade e a gente consegue levar esse show de uma maneira muito bonita para lugares que talvez a gente não conseguisse visitar por conta de custos, das dificuldades de se chegar, se não fosse essa capilaridade do Sesc. Então a gente agradece muito ao Sesc Pulsar por essa oportunidade e convida a todos para comparecerem. É um show muito feliz. Eu tenho certeza que a pessoa que for assistir esse show vai sair com a alma leve e com mais amor pela nossa música, pela nossa cultura e por esse Brasil tão bonito, né? Porque existe um Brasil muito bonito que é feito pela cultura, pelo nosso povo e que precisa de atenção. Muito obrigada, Jansen. Agora convido o pessoal, André.
1: Olha, o show está circulando pelo Rio de Janeiro. Vai ter no Sesc Nova Iguaçu, dia 13 de novembro, e no Arte Sesc Flamengo, no dia 29 de novembro. Onde é que a gente se encontra? Obrigado, Jansen. Espero todos vocês.
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3: E o nosso disco do dia, claro, é Gente da Antiga, de 68, reunindo três personagens fundamentais da música brasileira: Pixinguinha, Clementina de Jesus e João da Baiana, com produção de Hermínio Belo de Carvalho. E a gente ouve Batuque na Cozinha.

E esse foi o nosso Arte Clube de hoje, com apresentação e edição Jansen Campos, produção do David Isidoro e trabalhos técnicos do Eduardo Monteiro. Muito obrigado pela sua companhia. Te deixo com a Lineker e a bela interpretação da canção do Milton, Maria Maria.

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16: 12 horas e 30 minutos.
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18: Está no ar Conversa com o Autor. Hoje recebemos Patrícia Montes.
19: Obrigada, Cátia Navarro, pelo convite. Estou muito feliz de estar aqui nesse programa para falar sobre a literatura para as infâncias.
18: Nós também estamos muito felizes com a sua presença. Oh, muito obrigada. Eu sou Cátia Navarro e o Conversa com o Autor está começando. Patrícia Montes é artista plástica, autora e consultora literária, além de editora. Como escritora de literatura infanto-juvenil, suas obras são marcadas pelo foco na natureza, nos animais e no universo lúdico. Suas obras principais são O Passarinho da Janela Azul, O Príncipe e a Raposa, O Cozinheiro e a Estrela, O Segredo da Árvore e Filipo, O Gato Violinista. Patrícia, é muito livro já que você tem e para as infâncias, como você diz. Eu até queria abrir a entrevista para a gente esclarecer para o nosso público por que que agora, não é, a literatura infanto-juvenil também está sendo tratada como uma literatura para as infâncias.
19: Nós usamos esse termo, não deixou de ser usado, e ele pode ser usado super bem, literatura infantil e literatura juvenil ou literatura infanto-juvenil, todos os termos estão corretos. Mas hoje em dia a gente também tem um outro olhar do livro que a gente, dos textos que a gente escreve para as crianças e jovens e dos livros que a gente produz para esse público. Então, quando a gente fala para as infâncias, a gente torna isso mais abrangente. Porque não só para os leitores que ainda são, de fato, crianças e adolescentes, quando a gente menciona a faixa etária de verdade, mas também para a nossa infância. Então, é mesmo para as infâncias, porque a gente cresce, a gente se torna adulto, mas a gente não deixa de ter a criança lá dentro. E que bom que isso acontece, né?
18: É, e eu acho muito interessante esse termo, porque é verdade, né? É, as crianças podem ler o livro, enfim, os jovens, o que seja, mas os adultos, muitas vezes, são eles que estão lendo aquelas histórias para as suas crianças. E atingem, né? As histórias atingem em cheio muitos adultos. É, tocam lá fundo em questões que às vezes estão guardadas. E aquela história num livro infanto-juvenil, ela vai dizer tanto para aquele adulto, não é? Vamos falar, então, da sua obra, e eu vou começar pelo Passarinho da Janela Azul. Linda capa com esse passarinho, uma capa com fundo azul, muito colorida. Quem é esse passarinho, Patrícia?
19: Esse passarinho, ele é um... ele é um encanto. Eu sou sempre suspeito, o autor sempre é suspeito de falar. Mas, na verdade, é porque ele é fruto de uma experiência muito bacana que eu tive. Quando eu fiz uma oficina de escrita com a Silvia Carvão, na biblioteca Pequena Alegria, com a Arlene Costa e a Lúcia Tucuju, a quem eu dedico o livro, a elas duas, a Arlene e a Lúcia. Nessa oficina, nós tivemos um exercício para criar um título e apenas uma frase. Eu fiz junto com a Arlene isso. Mas naquele momento, eu tive uma inspiração tão grande para falar sobre o título e sobre o personagem. E eu virei para a Arlene e falei assim, Arlene, eu já estou inspirada para escrever essa história. E eu tinha, há poucos dias antes, estado na Fundação Rui Barbosa, naquela casa maravilhosa, naquele jardim maravilhoso. E ali eu observei, fiquei um tempo observando os passarinhos voando da árvore, justamente para o tanque de água, e se escondiam e cantavam. Tudo aquilo me inspirou tanto para trazer essa história. E como realmente... quase todas as minhas obras têm animais, e vamos falar disso um pouquinho também. Então, eu realmente falei para ela, olha, eu vou escrever. E o passarinho da Janela Azul, esse passarinho tão lindo com topete vermelho, ele tem um mistério. Por que que ele fica ali pousado na Janela Azul? Por que que ele não sai dali? E a menina que vê o passarinho ali dias, parecia tão amedrontado, tão arredio, ela então começa a investigar, porque ela fica curiosa de ver que o passarinho pousava na Janela Azul, ia para a mesa, ciscar umas frutas, uns pães e voltava para a Janela Azul. A partir daí, a imaginação da menina vai longe. Então, ela vai em busca da lupa que o vovô tem guardado na biblioteca. Então, eu pensei, quando eu fui escrevendo a história, eu fui pensando nos jardins da Casa Rui Barbosa, que tem uma biblioteca. Eu fui pensando em todo aquele ambiente e aí minha imaginação também foi longe.
18: Ou seja...
19: E trouxe várias coisas ali.
18: Voou tanto quanto esse passarinho.
19: Voou muito. Mas eu não posso dar spoiler total,
18: né? Lógico que não, Patrícia.
19: Mas é maravilhosa, eu me encanto.
18: E as ilustrações são da Kelly Abreu.
19: Kelly Abreu é uma ilustradora maravilhosa. É uma querida amiga. Nos conhecemos também numa oficina de publicação de livros. E na época, a Kelly morava na Alemanha. Mas eu gostei tanto do trabalho dela e que depois de alguns anos... Fiz contato com ela, a gente estava sempre conversando e propus então, foi em 2023, eu propus essa parceria para esse trabalho. Ela adorou o texto, se encantou também pelo texto e fez essa obra maravilhosa.
18: Patrícia, eu vou seguir para uma outra obra sua que eu adoro, que é O Príncipe e a Raposa. Uma obra, aqui, quem ilustrou não foi a Kelly. Nós temos
19: foi
18: a ilustração
19: Sammy Ribeiro.
18: Do Sammy Ribeiro. E é uma história que ela não é muito fácil para escrever para criança, porque você traz uma história aqui que envolve animais e todo o afeto que a gente pode ter por um animalzinho que entra na nossa vida, na nossa casa, mas você fala de luto também.
19: Sim.
18: Eu queria que você explicasse como você teve a percepção da criação dessa história.
19: Antes de te responder sobre essa criação da história, também é importante mencionar o seguinte. Como eu disse, né, a importância do ilustrador também se apaixonar pela história e ter um olhar sensível sobre ela. E foi o que aconteceu também nesse livro, porque o Sammy, ele é apaixonado por raposas. E eu não sabia, eu ainda não conhecia o Sammy. Quando ele recebeu o texto, ele falou, nossa, que delícia, porque é uma história sobre raposas, eu adoro.
18: Gente, mas isso é uma grande coincidência.
19: Não é? É uma sincronicidade, né? Muito boa. Sammy também é um super profissional, um querido, muito sensível. E ele fez um trabalho lindo que eu amei e foi uma troca muito especial. E também trouxe essa riqueza para o livro, né? Mas é muito difícil a gente falar sobre temas sensíveis e, como dizemos hoje em dia, fraturantes para as crianças. Ontem eu estive na Biblioteca Parque Niterói com esse trabalho, fiz a contação dessa história para crianças pequenas e precisava dizer que, que o personagem morreu. Um personagem morreu. E nesse momento, dá um engasgo, sabe? É difícil a gente falar, mas é necessário. Porque a nossa vida, a morte faz parte da nossa vida. Porque a nossa vida são ciclos. E isso eu menciono também. A nossa vida é de ciclos. Não é nem tudo bom, nem tudo ruim, mas são ciclos que se alternam. É sombra e luz que se alternam o tempo todo. Eu faço um resgate dos contos de fadas com rei, rainha, príncipe, princesa. Todo aquele cenário de contos de fadas, mas é uma história atual, onde os personagens também morrem como nós morremos. Foi difícil escrever... E é difícil contar. Tem momentos que eu vou contar a história e eu, no momento ali, dá o mesmo engasgo. Eu tenho que respirar fundo, às vezes eu choro, mas é sobre isso. As histórias trazem as emoções à tona, né?
18: E você conseguiu fazer isso muito bem, Patrícia, porque apesar de você contar aqui para a gente, e aí na sua entrevista parece até que é uma coisa muito dura, ela é levada de uma forma muito leve no seu livro. A forma como isso acontece é muito tranquila. A raposinha é absolutamente linda. Então, o Sammy foi muito feliz na ilustração dela. Ela é cativante na imagem.

0: príncipezinho também, todos os personagens. E você consegue fazer uma história que a gente se apaixone, que a gente se emocione e que fique muito bem explicado. Apesar de não ser fácil, não ser um tema fácil, é um tema que a leitura leva a que o adulto possa também explicar para a criança de uma maneira mais leve, né? Qualquer tipo de luto que possa ter. Patrícia Montes, eu vou pedir a você que escolha um trechinho desse livro para ler para a gente, por favor, para que as pessoas tenham só um pouquinho da noção, não é, de como você descreveu ou a linguagem que utilizou.
1: É um prazer. Os súditos, alegres e gratos ao rei por sua benevolência, levaram vários presentes para as crianças. Havia embrulhos de todos os tipos, delicados, divertidos e alguns um tanto exagerados. Houve, porém, um presente inusitado: uma raposinha de pelos avermelhados, com as quatro patas brancas, como se estivesse de luvas. Aquele fiel servo não pensou em algo melhor para as crianças. Elas e o animal cresceriam juntos, e a raposa seria companheira delas nas brincadeiras de infância e nas expedições quando se tornassem jovens. Dito e feito, os três cresceram juntos, e aonde ia um, lá se encontravam os outros.
0: Muito bom. Como é bom a gente ouvir, né, o próprio autor ler a história que escreveu. E, enfim, é uma história para criança, mas muito bem escrita para todos. Você tem um
1: Sim.
0: outro livro também, eu mencionei aqui quando eu abri o programa, chamado O Cozinheiro e a Estrela.
1: Ai, esse livro é uma delícia, uma história saborosa.
0: Então, conta pra
1: Sim.
0: gente.
1: Esse foi o terceiro livro que eu publiquei com a editora Tigrito, que foi a minha primeira editora e continua sendo, porque eu tenho três livros publicados com ela, com a Fran Junqueira, que é uma queridíssima. E é uma história sobre a amizade do cozinheiro Luigi, que é maravilhoso, mesmo um cozinheiro de mão cheia, que conhece uma família circense. E nessa família tem a Estela, que é ainda uma menina que faz malabares em formato de estrelas. E ele conhece a família que chega à cidade, onde ele mora, em Rio Verde, fazem apresentações, todo o público fica maravilhado quando eles vão embora. Então, o cozinheiro entrega a eles um farnel para viagem, com tudo de delicioso. Então, eles vão, se despedem. Naquela noite, uma estrela brilha muito forte, iluminando toda a cozinha de Luigi, que ele então entende que o seu propósito de vida era cozinhar e alegrar as pessoas com as iguarias deliciosas que ele fazia.
0: Gente,
1: A partir daí, ele começa então a carreira mesmo, né, de cozinheiro, e fica famoso e tal. Mas no meio do caminho acontecem algumas coisas e ele realmente ele se envaidece muito e descuida das receitas. Acontece um grande problema, mas quem tem amigos
0: tem tudo.
1: tem tudo.
0: Essa história, ela é muito legal, porque ela inclusive incentiva as crianças, não é, a também, né, se apaixonarem por
1: Experimentarem,
0: culinária, né,
1: sim.
0: a dar valor à comida, na hora da comidinha falar sobre ela, sobre os alimentos que estão comendo, e a ver que é possível ter uma profissão belíssima, né,
1: Exatamente.
0: trabalhando exatamente com
1: Com
0: alimentação e com
1: alimentação,
0: alimento.
1: exato.
0: A gente vai falar do seu outro livro, Da Árvore, não é?
1: Ah, sim, O Segredo
0: O Segredo da
1: da Árvore.
0: Árvore. Que segredo é esse?
1: Ai, é um segredo tão especial, tão bacana. Essa história, ela, nossa, ela me leva assim há memórias da minha infância, memórias de família, porque eu cresci em São Paulo na década de 70, mas por incrível que pareça, São Paulo ainda é uma cidade muito arborizada e na época era muito mais. E eu acompanhava muito meu pai quando ele ia para o escritório, principalmente aos sábados, às vezes ele ia por algum motivo e tinha uma rua sem saída, que é essa que eu descrevo na história, que tinha várias árvores. Pronto, criança brincando no escritório e tantas árvores e tal, pensa mil coisas. E eu lembrando dessa rua, dessas árvores que tinham ali, pronto, me veio essa ideia. Por que não uma árvore diferente? E o que que tem essa árvore de diferente? Que mistério é esse? Então eu pensei no afeto sempre e de que forma que essa árvore poderia também mostrar o afeto. Ao mesmo tempo, quem foi que plantou essa árvore? Essa relação da natureza, eu tenho essa relação absolutamente próxima, e natureza é tudo, né? Aliás, a gente precisa dela para viver, das florestas, dos mares, dos rios. Então, é muito importante, eu trago isso para a história também, essa relação de afeto, de respeito e cuidado com a natureza, a partir da Dona Célia, que é quem planta essa árvore. E é interessante porque eu coloco também os amigos dela que sabem e apresenteiam com sementes especiais. Mas não é que a Dona Célia faz uma mistura de sementes e surge uma árvore muito diferente, que essa árvore adora o quê? Não posso contar, posso dar spoiler. Mas eu posso dizer que é um segredo maravilhoso. E tem um detalhe muito legal, dois detalhes bem legais nesse livro. Primeiro, as ilustrações, elas foram criadas por alunos da Fundação Gol de Letra. Eles são os ilustradores. Foram 27 alunos que participaram de um projeto que eu fiz lá na Fundação com a Fran Junqueira para eles poderem ilustrar.
0: Bom, você tem um outro livro cujo o nome do gato é tudo, né? Filipo.
1: Sim.
0: Gente, Filipo é tudo, é encantador. E ele ainda é
1: E ele
0: violinista.
1: é violinista de verdade. Porque essa história é baseada numa história real que eu vivi há muitos anos, olha, há 30 anos atrás. Olha que legal.
0: Isso.
1: É uma história tão linda, de tanto carinho, de tanto afeto. E o Filipe, sim, ele existe. Ele é violinista. Ele mora no exterior, é um querido amigo. E essa história foi inspirada nele, na nossa amizade, porque a gente tem amigos em comum, ele é de São Paulo também, né? Então nós temos amigos em comum em São Paulo, mas nos conhecemos e por conta das artes, eu já era estudante de artes, já tinha até me formado, e ele também quase terminando a faculdade de música. Nos Estados Unidos ele morava na época, mas pronto, aquela amizade tão legal e tanta coisa a gente fez juntos. Mas ele tinha que voltar para estudar, porque ele estava só de férias aqui. E ele tinha que voltar. E aquela história tão bacana, peraí, que essa história pode virar uma história no livro e contar sobre isso também, as despedidas, as amizades interculturais, porque ele mora fora. E quantos amigos que a gente tem que moram em outros países, mas que são amigos e que a gente se encontra, um vem para o Brasil, outro vai para outro lugar, se encontra no meio do caminho, que eu acho que é muito legal também, e a amizade perdura. Então, queria falar sobre isso também, as amizades,

0: que perduram mesmo à distância.
1: Do primeiro livro, né? Nessa estrada que você percorreu, até o momento em que você sai também do papel de escritora para o papel de editora, não é? E você tem até uma obra que você trouxe aqui, que já é, né? Da
0: Exato.
1: editora Totó, não é isso?
0: Exatamente.
1: No caso, é Meu Amigo Lobisomem, que foi ilustrado pela Cacau Porto, não é isso? E quem escreveu foi a Maria Violante. Só que aqui o seu papel é como editora. Eu queria que você explicasse como funciona a editora de um livro. Muita gente desconhece essa função.
0: Foi a minha estreia, Meu Amigo Lobisomem. Foi um presente muito especial. Esse livro também é um encanto, que é um livro que também é música, que tem um QR Code para os leitores ouvirem. E o trabalho da edição é um trabalho que ele reúne um olhar muito cuidadoso de tudo isso que a gente falou.
1: Patrícia, a gente está terminando o nosso programa. Eu queria que você deixasse uma palavra, não é? Para as crianças, para os adultos, para os jovens, nessa data que está tão pertinho do Dia das Crianças, literatura e criança.
0: Eu quero dizer que livro é o melhor amigo que uma criança pode ter. Porque com ele, as crianças vão brincar, imaginar, viver muitas emoções juntos. E pode ser mesmo um amigo inseparável, porque o livro a gente leva para qualquer lugar. O livro não tem problema de quebrar, o livro não tem problema de desligar, de descarregar, mas o livro é uma companhia maravilhosa e que também pode ser um conselheiro. Então, aproveitem esse amigo livro para todas as horas.
1: Patrícia Montes, eu quero agradecer a sua presença aqui no Conversa com o Autor. Muito obrigada pela sua entrevista.
0: Muito obrigada, Kate, pelo convite. Fiquei muito, muito feliz de estar aqui com vocês.
1: Gente, é muito bom a gente falar de literatura infanto-juvenil ou para as infâncias. E a gente encerra aqui o nosso Conversa com o Autor, desejando para toda garotada um dia muito feliz e para todos os adultos que têm aquela criança ainda dentro de si, não é isso, Patrícia?
0: Sim.
1: Né? Para que também sejam muito felizes sempre. O Conversa com o Autor volta na próxima semana, porque literatura é uma ótima viagem. Com gravação e edição de Lucas Alexandre. Imagens para o videocast de Sadil Breda e Oswaldo Austin. Iluminação de Luiz Oliveira e edição para o videocast de Beatriz Biancamano. Com produção de Rafael Tavares, o Conversa com o Autor termina por aqui. Nós voltamos na próxima semana, porque literatura é uma ótima viagem.
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2: 13 horas.
1: 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Com vocês, Ana Canhas e Ney Matogrosso.

0: Essa foi Maria Rita com Coração em Desalinho, de Monarco e Ratinho. Antes, Pedro Mariano e Zélia Duncan com Você Vai Ver, de Tom Jobim. E Ana Canhas e Ney Matogrosso cantaram de Belchior, Paralelas.
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0: Vem aí Emílio Santiago.

0: Esse foi Eduardo Canto com Antonico, de Ismael Silva e Magione. Antes Alcione e Ludmilla com Volta por Cima, de Paulo Vanzolini. E Emílio Santiago interpretou Perfume Siamês, de Altair Veloso e Paulo César Feital.
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0: Agora é a vez de Martinália.

0: Ouvimos Tereza Cristina e Marisa Monte com Beijo Bem, de Adriana Calcanhoto. Antes, Argemiro Patrocínio e Zeca Pagodinho com A Saudade Me Traz, de Lonato e Argemiro. E Martinália cantou, de Caetano Veloso, Pé do Meu Samba.
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0: Vem aí Lued Luna e seu Jorge.

0: Ouvimos Pedro Emílio e Paulo Novaes com Um Amor Inteiro, de Paulo Emílio e Paulo Novaes. Antes, Patrícia Marques com Cartomante, de Van Lins e Vitor Martins. E Lued Luna e Seu Jorge cantaram Apocalipse, de Arthur Verocai e Seu Jorge.
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0: Vem aí João Bosco, Vanessa Moreno e Mestrinho.

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0: Ouvimos Mestrinho e Macaco Gordo com Ainda Bem, de Liminha e Vanessa da Mata. Antes, João Bosco, Vanessa Moreno e Mestrinho com Incompatibilidade de Gênios, de João Bosco e Aldir Blanc. A gente para para o intervalo e volta já.
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4: 13 horas e 59 minutos.
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5: Começamos com Sarah Vaughan.

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2: Ouvimos João Suplicy e Zélia Duncan com Tick to Tick, de Irving Berlin. Antes, Marisa Monte e David Byrne com Águas de Março, de Tom Jobim. E Sarah Vaughan com Bridges, que é uma versão em inglês para Travessia, de Fernando Brant e Milton Nascimento.
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2: Vem aí Djavan e Milton Nascimento.

0: Esse foi o Biquíni Cavadão com O Amor Não Sabe Esperar, de Herbert Viana. Antes, Zizi Posse com Sem Você, de Arnaldo Antunes e Carlinhos Brown. E Djavan e Milton Nascimento interpretaram uma música do Djavan, Beleza Destruída.
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0: Agora é a vez de Daniela Procópio.

0: Essa foi Paula Toller com Apenas Timidez, de Paula e Jorge Israel. Antes, Vanderly com a sua A Versão Brasileira. E Daniela Procópio interpretou Canção de Amor, de Costa Neto e Guilherme Arantes.
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0: Vamos receber Biafra e Caleidoscópio.

0: Essa foi Mariana Aidar com Elba Ramalho, cantando Quadrado Vivo de Nizam Guanais. Antes, Gabriel Rocha e Beto Guedes com Choro de Mar, de Gabriel Rocha. E Biafra e Caleidoscópio com Todos Nós Somos Um, de Biafra.
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0: Vem aí Gilberto Gil. Quando...

0: Ouvimos Biquíni Cavadão com A Gente É O Que É, do Biquíni Cavadão e de Mano Góis. Antes, Cássia Eller com Bete Balanço, de Cazuza e Frejá. E Gilberto Gil interpretou uma música de Nando Reis, O Segundo Sol. A gente vai ficando por aqui. Um grande abraço e até a próxima. Tchau!
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7: 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Turíbio Santos.

dos mais renomados violonistas brasileiros, o maranhense Turíbio Santos é referência mundial de seu instrumento. Desde sua estreia nos anos 1960, destacou-se por sua sonoridade límpida e técnica refinada, conquistando reconhecimento ao vencer o concurso internacional de violão da Rádio e Televisão Francesa.

Radicado em Paris, violonista brilhou nos palcos europeus ao lado de músicos como Yehudi Menuhin e Mstislav Rostropovich, além de atuar como solista em prestigiadas orquestras. Sua trajetória é marcada pelo compromisso com a música brasileira, estreando obras de compositores como Edino Krieger e Radamés Inátali, além de resgatar a produção de nomes como Dilermando Reis e João Pernambuco.

0: Somada à sua atuação como instrumentista, Turíbio teve papel fundamental para a formação de inúmeros músicos, criando cursos de violão em universidades, fundando orquestras de violões e divulgando e preservando a obra de Villa-Lobos em seus anos de gestão à frente do museu dedicado ao compositor. Seu legado se perpetua em gravações emblemáticas, como a integral dos 12 estudos para violão e o registro completo da obra violinística de Villa-Lobos.
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4: 15 horas e 3 minutos.

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1: No programa de hoje, o Cena Musical traz a cantora e atriz Simone Maser, acompanhada por Navalha Carreira na guitarra, Arthur Martal na bateria e violão, Paulo Emery no baixo e Antônio Fischer Band nos teclados e synths. O show foi gravado no Espaço Cultural BNDES, no Rio de Janeiro, e quem conta todos os detalhes é Bia Aparecida.
2: Deixa Ela Falar, espetáculo da cantora e atriz Simone Maser, é mais do que um show. Música e teatro se entrelaçam em um manifesto artístico-político contra os padrões impostos aos corpos e às ideias. 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
1: Ouviremos Sem Lei, de Duda Breck e Yara Renó. Em seguida, O Crime, de Jartz Macalé e Capinã.

0: Você ouviu O Crime Antes Sem Lei. E agora conta Marinheiro, de Eduardo Rousseck e Luiz Carlos Góes. Em seguida, Arrastão, de Edu Lobo e Vinícius de Moraes.
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0: Ouvimos Arrastão, antes Conta Marinheiro.
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0: Simone Maser no Cena Musical. Agora com você, Mulheres Livres. Em seguida, Desmanche.

0: Ouvimos Desmanche, antes Mulheres Livres.
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0: Você ouve o Corporal, de Ava Rocha. Em seguida, chega mais de Rita Lee e Roberto Carvalho.

Você ouviu Chega Mais com Simone Maser, antes Corporal. E agora com vocês, Deixa Ela Falar, de Lídia Delpicchia e Luiz Rocha. 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

0: Ao som de Você Vai Continuar Fazendo Música, de Rogério Skylab, encerramos o programa de hoje.
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0: Musical fica por aqui. No programa de hoje, a cantora e atriz Simone Mazzia. Aqui é Fátima de Mello. O Cena Musical é uma produção da TV Brasil, adaptada para o rádio por Sueli Santana, com trabalhos técnicos de Jailton Sodré. Uma ótima semana para você e até o próximo programa.
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0: 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É um dos jardins mais belos do mundo. Encanta com suas alamedas sombreadas e sua rica diversidade botânica. Você pode observar plantas de diversos países, além de monumentos, construções e obras de arte. Um lugar perfeito para lazer, cultura e arte ao ar livre. 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
3: 16 horas.
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4: Olá, eu sou Cacá Santiago e hoje o Baú Musical percorre a história do cantor, compositor e instrumentista José Ramalho Neto, ou simplesmente Zé Ramalho, que nasceu em Brejo da Cruz, Paraíba, no dia 3 de outubro de 1949. Zé Ramalho passou a maior parte de sua infância em Campina Grande. Foi criado pelos avós paternos depois que seu pai morreu afogado quando o cantor tinha apenas 3 anos de idade. Formou um laço de grande amor, especialmente com o avô, e para ele, escreveu uma de suas canções mais conhecidas, Avô Rai, que é uma mistura das palavras avô e pai. Na adolescência, mudou-se para João Pessoa, onde ficou até os 25 anos. O sonho de sua família era vê-lo formado médico. Zé até tentou realizar este sonho. Passou no vestibular para a Faculdade Federal da Paraíba. Estudou 2 anos de medicina, mas a paixão pela música falou mais alto em seu coração. Foi nos versos de cordel que descobriu seu talento com as letras, que mais tarde virariam canções. Sua primeira influência musical veio do rock and roll, em especial dos Beatles. Quando começou a tocar, seguiu o caminho da Jovem Guarda. Foi na junção de Roberto e Erasmo Carlos, Renato e seus Blue Caps, Rolling Stones, The Beatles, Pink Floyd e dos cantores e violeiros do sertão que construiu sua própria identidade, carregada de temática social. Em 1971, casou-se com Isis Galvão. 3 anos depois, nasceu seu primeiro filho, Christian. Nesta mesma época, participou da trilha sonora do filme Nordeste, Cordel, Repente e Canção. Pontapé inicial para seguir o caminho da música. A partir de então, decidiu ir para o Rio de Janeiro, onde, por 2 anos, lutou em busca de gravar seu primeiro disco solo. O álbum veio em 1977 e levou seu nome, mas ficou conhecido como Avô Rai, seu primeiro grande sucesso.

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0: Acabamos de ouvir Trilha de Sumê, composição de Lula Cortez e Zé Ramalho, interpretada por eles. Esta canção faz parte do LP Paê Biru, álbum de Lula e Zé, que teve 1.000 das suas 1.300 cópias perdidas em uma enchente. Antes ouvimos duas canções do primeiro trabalho solo de Zé Ramalho, Chão de Giz e Avorrai, ambas dele com interpretação do próprio cantor.
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0: Em 1978, ganhou seu segundo filho, Antônio Wilson, mas o casamento com Isis chegava ao fim. Um ano depois, nascia João, fruto da relação com a cantora Amelinha. Além do terceiro filho, Zé viu seu segundo álbum solo, A Peleja do Diabo com o Dono do Céu, ganhar vida e se transformar em outro grande sucesso.

0: Zé Ramalho, que estão em seu segundo álbum solo, Jardim das Acácias, com o próprio cantor. Admirável Gado Novo, com interpretação de Cássia Eller e Frevo Mulher, na voz de Nando Reis.
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0: No ano de 1980, Zé Ramalho mudou-se do Rio de Janeiro para Fortaleza. Foi lá que escreveu o livro Carne de Pescoço, que lhe rendeu parcerias por mais de 40 anos. Foi em 1981 que ganhou sua primeira filha, Maria Maria, e seu terceiro LP, A Terceira Lâmina. A década de 1980 ainda traria novos trabalhos, como Força Verde e Orquídea Negra. Um novo amor, Roberta, com quem teve José e Linda. E também uma queda em sua popularidade. Apesar disso, em 1985, viu o Mistérios da Meia-Noite ganhar grande destaque ao se tornar trilha da novela Roque Santeiro.

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0: Estas foram Táxi Lunar, de Zé, Alceu Valença e Geraldo Azevedo. Antes, A Terceira Lâmina e Mistérios da Meia-Noite, ambas de autoria de Zé Ramalho. Todas foram interpretadas pelo cantor.
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0: Com seu 10º álbum, Brasil Nordeste, Zé Ramalho viu o sucesso bater em sua porta novamente. Entre A Serpente e a Estrela, que ganhou versão de Aldir Blanc para a novela Pedra sob Pedra, agradou o público de todo o país. Em 1996, lançou junto a Elba Ramalho, Alceu Valença e Geraldo Azevedo, O Grande Encontro. O trabalho foi muito bem aceito pelo público, a ponto do cantor gravar uma nova versão no ano seguinte, desta vez sem Alceu. Para comemorar seus 20 anos de carreira, lançou 20 anos, Antologia Acústica. Grande sucesso de vendas. Para fechar com chave de ouro as comemorações, o cantor ainda foi contemplado com o livro Zé Ramalho, um visionário do século XX, de Luciane Alves.

0: Acabamos de ouvir Bicho de Sete Cabeças, de Zé Ramalho, Geraldo Azevedo e Renato Rocha, na interpretação de Elba Ramalho, Geraldo Azevedo e Zé Ramalho. Abrindo o bloco, Entre a Serpente e a Estrela, de Terry Stanford e Fraser, uma versão de Zé Ramalho com ele mesmo.
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0: No último ano do milênio, Zé Ramalho viu um novo trabalho alcançar o sucesso. Nação Nordestina reuniu 20 canções de sua terra e foi indicado ao Prêmio Grammy Latino por melhor álbum de música regional. Outros dois CDs do cantor foram indicados ao prêmio. Parcerias dos Viajantes, que concorreu na categoria Melhor Álbum de Canção Popular, e Zé Ramalho canta Bob Dylan, Tá Tudo Mudado, que concorreu como melhor álbum de pop rock. O cantor ainda gravaria outros discos covers, prestando homenagem àqueles que, de alguma maneira, exerceram influência em sua vida. Entre eles, Raul Seixas, Luiz Gonzaga, Jackson do Pandeiro e Beatles. Zé Ramalho também ganhou destaque em outras parcerias, como a gravação de Sinônimos, com Chitãozinho e Chororó, que estourou no país e ganhou nova versão no seu CD Zé Ramalho ao Vivo, com a banda Sepultura, com quem dividiu o palco do Rock in Rio, em apresentação bastante elogiada, e com o parceiro Fagner, em um trabalho que reuniu clássicos dos dois.

0: Encerrando o baú musical de hoje, ouvimos na voz de Zé Ramalho, Batendo na Porta do Céu, versão de Zé Ramalho para a canção Knocking on River's Door, de Bob Dylan, e Sinônimos, de César Augusto, Paulo Sérgio e Cláudio Noan. Zé Ramalho foi eleito em 2008 um dos 100 melhores artistas da música brasileira, segundo a revista Rolling Stones. Ele é dono de canções marcantes que trazem grande e importante apelo social e de um estilo que é só dele, numa mistura perfeita de rock e nordeste. O baú musical de hoje teve produção de Cacá Santiago e Juliana Souza. Ficamos por aqui, voltando semana que vem. Até lá!
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3: 17 horas e 2 minutos.
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4: O Cena Instrumental de hoje recebe Letieres Leite e Orquestra Rumpilés. Criada em 2006 pelo maestro, arranjador e compositor Letieres Leite, a Rumpilés é composta somente por sopros e percussões e carrega sua intenção estética no nome. A junção dos três atabaques do candomblé, rum, rumpi e lé, com as duas últimas letras da palavra jazz. É a percussão de matriz africana do universo musical baiano com as harmonias modernas do jazz contemporâneo. Aqui, eles apresentam músicas dos dois primeiros discos e também interpretações de Dorival Caymmi e Moacir Santos, importante referência para o trabalho dessa big band única e potente que já é um marco na história da música instrumental brasileira. Com vocês, Letieres Leite e Orquestra Rumpilés no Cena Instrumental.

0: Acabamos de ouvir Honra ao Rei, de Letieres Leite. Acompanhe agora uma entrevista com o músico baiano.
1: Eu sempre quis juntar duas paixões minhas, que era a percussão e
2: E o
1: o
2: sopro.
1: sopro, a orquestra de sopro.
2: Que são as duas, na verdade, experiências com a música que você teve, né?
1: Exatamente.

0: Início lá na infância, no colégio estadual, a orquestra afro-brasileira.
1: Exato, eu me iniciei na música nessa época. No, ainda pré-adolescente, eu tive a sorte de estar no colégio público, Severino Vieira, em que tinha uma orquestra afro-brasileira. Eu fiz o teste, entrei na orquestra, e o professor é uma pessoa que ficou, felizmente, conhecido por uma fatalidade, que é
0: Moa do
1: o Modu
0: Catendê.
1: Catendê, foi um dos meus primeiros
0: Criador
1: professores.
0: do Badauê.
1: Exato, que era o chefe, o criador do Badauê.
0: No início, né, da década de
1: Sim.
0: 80, você sentiu falta. A música instrumental brasileira já era forte, mas sentiu falta do Ijexá, da música afro-brasileira,
1: É,
0: né?
1: não, isso aí foi aconteceu na Europa, quando eu estava estudando. Eu
0: No, em
1: acabei estudando no
0: Viena, né?
1: conservatório em Viena. Eu estava estudando lá e eu percebi que a música instrumental brasileira ou era samba
0: Baião.
1: com derivados. Eu percebia, era, né, a toda a história ligada ao choro também, ao samba jazz. E muito da música nordestina, muito a ver com o impulso que Hermeto deu. Ou você tocava um frevo, ou tocava baião, ou tocava xaxado. E maracatu, e ficava muito nesses dois universos. E eu via pouca coisa da música do lugar onde eu nasci. Primeiro que eu nasci no centro da cidade, no Gravatá, e eu já recebi informação rítmica desde pequeno. Toquei depois numa orquestra afro novo, então já tinha um certo fundamento rítmico. E quando eu estava estudando outro instrumento, saxofone, flauta, arranjo, aí eu juntei esses dois universos. Eu comecei a compor a partir da rítmica do lugar onde eu nasci, que é esse lugar ali perto do Centro Histórico de Salvador.
2: Ouça Floresta Azul.

0: Essa foi Coisa Número 5, de Moacir Santos. Antes, Floresta Azul, de Letieres Leite. Você está ouvindo uma apresentação do maestro e arranjador Letieres Leite com a orquestra Rumpilés. Confira mais um trecho da entrevista com Letieres.
1: Das Arábias, fala sobre... Na verdade, traz essa influência, né? Árabe, do norte da África, os negros muçulmanos...
2: Não é muito assim difundida a influência árabe na cultura, também na cultura afro-baiana, mas a gente sabe lá em Salvador muito que, quando a gente se refere aos malês, nós estamos falando em quê? Dos negros islamizados. Uhum. Aí tem os alçais, tem diversas etnias que ajudaram a forjar. Inclusive tem um candomblé, uma nação de candomblé, que é muito próxima, que tem muita influência dessa parte da África também, que é o candomblé do Jeje. Então, coincidentemente, na nossa orquestra, desde o início, nós temos músicos que vêm da nação Jeje.
1: Luizinho e
2: do Jeje, Cainã do Jeje, Thiago. Então, eu quis fazer uma música que memorasse essa ideia e que o ritmo tivesse também a ver com algum desses que se influenciaram, principalmente dentro do âmbito religioso. Não foram ritos que foram muito para a rua. Geralmente, o Jeje ainda se mantém muito intacto dentro da cerimônia,
1: né,
2: ritualística.
0: Vamos escutar Das Arábias.

0: Ouvimos Das Arábias, de Letieres Leite. Letieres falou sobre a influência da música cubana na sua obra. Confira.
1: Em Viena ainda, né, no conservatório,
2: sim.
1: É, você teve contato com a música afro-cubana, né? Que ela já
2: foi.
1: Tinha o sistema
2: é, porque,
1: de
2: assim,
1: claves.
2: Você contar na escola de música popular no mundo, você tem duas músicas que são bem desenvolvidas em termos de literatura, que já tem a música estruturada, já está sistematizada. Ou é o jazz norte-americano, para harmonia, ou é a música cubana, que também já foi organizada depois dos anos, final dos anos 50, começo dos anos 60. Já está bem estruturada. Então você respirava isso. Eu ia tocar na noite e acabava tocando com o cubano. E eu comecei a ver que a forma de organização deles era parecida com a nossa, mas eu não entendia porque que a gente não falava daquela mesma maneira. A gente vai tocar samba, aí vai tocar. Eu falei, que samba a gente vai tocar? Já o cubano ele organiza ritmicamente. A música dele já estava bem estruturada.
1: A escrita já era mais próxima dessa da
2: forma sutileza, de organizar,
1: né?
2: da minúcia. A minha luta, o meu desejo em organizar vem de dar aula, desde essa época. Então eu percebi que tinha que usar duas culturas em comum acordo, que é a tradição europeia da escrita dessa forma, com esses símbolos, esses gráficos, e a oralidade praticada na rua, nos terreiros, as grandes universidades, na Bahia, né? Os terreiros, usar naquela forma de transmissão oral com precisão, com técnica, com recurso metodológico, em comum acordo com a europeia, para empoderar o aluno. Essa foi a questão.
1: Juntar esses dois mundos, né?
2: Esses dois mundos. Essa é a minha proposição.
1: E a Rumpilés, ela vem para provar isso, né?
2: Ela seria o cartão de visita que eu falo.
0: Acompanhe agora Mr. Funk Samba.

0: Escutamos Noite de Temporal, de Dorival Caymmi. Antes, Mr. Funk Samba, de Jamil Jones. Ouça o último trecho da entrevista com Letieres Leite.
1: Dorival Caymmi te chamou a atenção, quer dizer, provavelmente por vários motivos, mas eu li que um dos motivos foi que tem deslocamento na harmonia, que você já gostava, que tem as linhas de baixas divisões também, ritmos que já pareciam que estavam prontas, já precisas para o trabalho da...
2: Quem você viu isso aí? Porque eu falei isso. Em algum lugar eu falei isso? Agora. Que é exatamente o que você falou.
1: Eu vou...
2: Impressionante. O resumo é esse mesmo. Eu não vi essa obra de Caymmi uma coisa assim. A obra só. Eu vi como se fosse um tratado. Era um tratado para mim. Quando eu me debrucei ainda como aluno de tentando... na realidade, meu grande objeto de observação foram as músicas brasileiras. Quer dizer, eu sempre gosto de falar a matéria que eu gosto de lidar é a matriz africana na música popular brasileira. Eu observo discos, escuto Cartola, eu escuto Pixinguinha, eu escuto, a partir do disco eu vou fazendo a decomposição. Eu escuto, por exemplo, Chega de Saudade do João Gilberto. Aí você vê que o violão dele está todo impregnado de matriz africana. O piano de Tom Jobim é um piano de macumba, praticamente.
1: É que o pessoal falava que o João Gilberto deslocava, né? Mas só que, na verdade, ele caía numa coisa que já...
2: Não, ele ia no sistema de classe. Ele não deslocava ao bel prazer.
1: Caía numa coisa que existe
2: Eu vou antecipar e adiantar. Não, quando ele fazia esse deslocamento na voz ou na divisão do violão, principalmente na voz, ele fazia dentro desse sistema, que é um sistema de clave. É onde dizia onde vai ser, porque esse é o estudo que eu faço. E quando eu fui fazer com o Caymmi, eu levei um susto, porque estava muito... O violão e o canto dele estava completamente dentro desses princípios. Então, para mim, foi uma visita que eu considero das mais complexas e foi que me deu o maior prazer. É um dos trabalhos que eu mais gostei de ter feito, é o Rumpilés Visita Caymmi, por essa questão. Pela obra dele ser completamente conduzida por esses princípios que eu venho defendendo.
0: Vamos encerrar com Taboão, de Letieres Leite.

0: Acabamos de ouvir Letieres Leite e a orquestra Rumpilés. O programa Cena Instrumental é uma produção da TV Brasil e tem a apresentação de Bia Aparecida. A versão radiofônica contou ainda com a produção de Marina Braz e sonoplastia de Rafael Napoleão. Muito obrigada a você, ouvinte. Se quiser mandar uma mensagem, escreva para ouvidoria@ebc.com.br. Até a próxima semana.
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fala Jussara Mendonça, trazendo para você expressões musicais de todo mundo. No programa de hoje, variedades musicais, artistas das mais diversas nacionalidades. Eu começo tocando Mimá Amaquim, com israelense Idan Haihel, tecladista, compositor, performer, conhecido pela fusão musical global de música eletrônica com textos hebraicos mesclados aos mais diversos gêneros musicais. Na sequência, a instrumental Al Nashal, com os irmãos Shehad, Rami e Farid, palestinos libaneses, em gravação de 2004. Música do Mundo apresentando Idan Haihel e os irmãos Shehad.

Mamma mi piace il ritmo. Você ouve divinamente interpretada por um músico emblemático italiano, Renzo Arbore, natural de Foggia, onde nasceu em junho de 1937. Na sequência, o acordeão diatônico do italiano Riccardo Tesi, apresentando Il Battagliero. Música do mundo revelando todo o swing de Renzo Arbore e l'orchestra italiana, em gravação de 2006, e todo o virtuosismo de Riccardo

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1: O sul-africano Johnny Clegg apresenta África, em gravação de 1979. Johnny Clegg, compositor, cantor, antropólogo, dançarino, faleceu no dia 16 de julho de 2019, com 66 anos. Música do Mundo lembrando Johnny Clegg.

Habib Kouaté e sua banda Bamadá apresenta Batumambê, em gravação de 2001. Habib Kouaté nasceu no Senegal no dia 27 de janeiro de 1958. Vive em Mali, onde desenvolve carreira musical desde 1995. Música do mundo e universo sonoro de Habib Kouaté.

Eu trago de Barcelona o grupo Ojos de Brujo, interpretando Tesouro, com destaque para a voz de Daniel Carbonell Heras, cujo nome artístico é Macaco. Música do mundo e a rumba flamenca do Ojos de Brujo.

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1: O italiano Franco Battiato faz uma leitura para um sucesso de Vangelis, astro grego que faleceu com 79 anos em março de 2022. Você ouve It's 5 o'clock, Música do Mundo com Franco Battiato interpretando It's 5 o'clock em gravação de 2008.

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1: Eu trago para você uma performance com o francês Alain Stivell e o senegalês Youssou N'Dou, A United Earth One, em gravação de 1998. Alain Stivell é um multi-instrumentista, compositor, cantor, cuja especialidade é a harpa celta, revelando para o mundo a música da Bretanha. Na sequência, você ouve a instrumental Ekraiz Hag Endro, com Alain Stivell na harpa. Música do Mundo apresentando um encontro do francês Alain Stivell com o africano Youssou N'Dou.

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1: Eu prossigo com o grupo escocês Catterkale, formado em 1984, cuja especialidade é a música gaélica tradicional modernizada, pelos seus fundadores Donald Shaw e a cantora Karen Matson. Você ouve Hoiringo, música do mundo trazendo da Escócia o Catterkale.

Para finalizar, vamos lembrar o jamaicano Peter Tosh, astro que nasceu no dia 19 de outubro de 1944 e faleceu com 42 anos no dia 11 de setembro de 1987. Peter Tosh tocou com Bob Marley e os Wailers de 1963 até 1974. Você ouve You Gotta Walk, Don't Look Back, com Peter Tosh e Mick Jagger em gravação de 1978. Música do Mundo apresentando Peter Tosh no encontro memorável com Mick Jagger.

0: Aqui eu termino a música do mundo, hoje destacando artistas das mais diversas nacionalidades, como Johnny Clegg, Renzo Arbore, Alan Stivell, Peter Tosh.
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0: Música do mundo, sonoplastia Messias Melo, produção e apresentação Jussara Mendonça.
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2: 19 horas.
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Esse é o Na Trilha da Tela, que está entrando no ar hoje para abordar uma minissérie dinamarquesa em 6 capítulos, que acaba de ser lançada nas plataformas digitais. A Reserva.

A história em torno do desaparecimento de uma empregada filipina de uma família rica dinamarquesa tem, assim, toda a sua moldura descortinada desde o princípio e mergulha a audiência numa trama de suspense repleta de reviravoltas, na qual a crítica social está presente o tempo todo. A reserva, com música do ator e compositor dinamarquês Halfdan E, é, enfim, uma das gratas surpresas no imenso manancial de séries que vem invadindo as telas de streaming. É essa música que ouviremos no programa de hoje. A Reserva foi criada pela roteirista dinamarquesa Ingeborg Topsøe, autora que veio do universo da filosofia e foi especializada em escrita criativa. O seu primeiro projeto em audiovisual foi o curta-metragem Volume, que concorreu no Festival de Sundance. A trama de A Reserva se desenrola nesse bairro elegante de Copenhagen, onde jovens filipinas costumam ser contratadas como au pair, nome diversionista usado apenas para ocultar o fato de que são moças estrangeiras utilizadas como mão de obra barata nas casas de famílias ricas. O visto das au pairs dá direito a apenas 2 anos de permanência. Trabalham como babás e suas folgas são ocupadas em idas ao culto na igreja católica local ou em encontros com outras jovens compatriotas. Isso não impede que sejam acusadas de praticar a prostituição a miúdo por seus empregadores. Uma dessas jovens é Ruby, interpretada por Donna Lechowski, que desaparece da casa dos patrões logo depois de um estranho pedido de socorro à vizinha deles, Cecily, vivida por Marie Bach Hansen. Cecily, na verdade, é a protagonista da história, uma mulher que se considera moderna e não aceita as críticas de que empregar uma filipina como babá seja um ato colonialista. Pelo contrário, ela justifica esse trabalho como essencial para que outras mulheres, como ela própria, possam desenvolver as suas carreiras. E nós vamos começar ouvindo da trilha sonora da série A Reserva, composta por Halfdan E, os temas principal e as composições Narciso, Tension, Mother e Darkness.

Na trilha da tela de hoje é sobre a minissérie dinamarquesa A Reserva, criada por Ingeborg Topsøe e dirigida por Per Fly, com música de Halfdan E. Ruby era a babá de Oscar, filho de uma das famílias mais ricas da Dinamarca. O pai, Rasmus, interpretado por Lars Hante, é o herdeiro da sexta geração de fabricantes de turbinas. Ele é casado com a descompensada Katarina, vivida por Danica Kursik, uma dondoca que não se importou em deixar o filho de Rasmus sozinho em casa com a babá para viajar ao lado do marido em férias. O relacionamento desse casal de milionários com Cecília não é apenas de amizade e vizinhança. O marido de Cecily, Mike, interpretado por Simon Sears, é advogado de Rasmus, enquanto Ruby dormia num porão insalubre na mansão de Rasmus. Angel, a au pair de Cecily, tem uma relação muito mais próxima e estreita com a patroa e o filho dela. Mesmo assim, o fato de Cecily referir-se a Angel como alguém da família engana apenas aos ingênuos. Há toda uma relação de intimidade e cumplicidade entre a babá e o filho de Cecily, o tímido Vigo, interpretado por Lucas Zuperca. Cecily inveja essa relação até por conta da culpa que carrega por ter sofrido de depressão após o nascimento do primogênito. Racismo, xenofobia e desconfiança entram na equação das relações entre as au pairs e seus patrões. Um véu de aparências tão fino que se abre na primeira oportunidade. E nós vamos seguir ouvindo da trilha sonora de A Reserva, composta por Halfdan E, os temas Body in the Water, Misa, Shock, Former Convict e Morning Glory.

Na trilha da tela de hoje é com a minissérie dinamarquesa A Reserva, com música original de Halfdan E. As relações entre patrões e au pairs na minissérie envolvem tantas camadas que é até difícil de desvendar tudo num primeiro olhar. Cecily se acredita uma boa patroa, mas condena a empregada Angel quando essa aceita o dinheiro de Vigo, depois da própria Cecily ter rejeitado o pedido de empréstimo sem nem hesitar. Ela também condena Angel por ter mentido e deixado o filho nas Filipinas aos cuidados da irmã, enquanto ela própria, Cecily, tem permissão para fazer isso a fim de se dedicar à profissão. É revelador o momento do acerto de contas entre as duas, quando Angel, aos prantos, diz a Cecily que ela nunca soube o que é estar no seu lugar. Além de desnudar essas relações, a reserva ainda nos traz um olhar chocante sobre uma geração de crianças deixadas entregues às novas tecnologias, sem qualquer supervisão, e que do alto da sua classe social se sentem com permissão de fazer qualquer coisa. Finalmente, quando toda a verdade sobre o desaparecimento de Ruby vem à tona, são as terríveis cenas finais de A Reserva que põem em xeque a Europa do bem-estar social. E nós vamos seguir ouvindo da trilha sonora de A Reserva, composta por Halfdan E, os temas Haunted, A Brick Through the Window, Anger, Miss and Titles e Word.

Nós ouvimos os temas Haunted, A Brick Through the Window, Anger, Miss and Titles e Work Song, compostos por Halfdan E, para a minissérie dinamarquesa A Reserva. E fechando o programa, vamos prestar uma homenagem ao compositor Lalo Schifrin, falecido no último sábado. Argentino, Schifrin venceu 5 vezes o Grammy e foi indicado 6 vezes ao Oscar e a 4 Emmys. Em 2019, ele recebeu um Oscar honorário por sua contribuição ao mundo das artes cinematográficas. Entre alguns de seus trabalhos memoráveis estão a música de filmes como Rebeldia Indomável, Bullet e principalmente o tema clássico da série Missão Impossível. Entre os trabalhos mais lembrados de Schifrin estão também as 8 trilhas sonoras que ele compôs para Clint Eastwood. E é dessa parceria que ouviremos agora a suíte de Perseguidor Implacável, filme de 1971. Logo depois dela, a gente escuta também o tema de Missão Impossível.

Nós ouvimos, de autoria de Lalo Schifrin, a suíte sinfônica do filme Perseguidor Implacável e o tema clássico de Missão Impossível.

Na trilha da tela vai ficando por aqui. O programa teve na técnica Elton Noal, produção e apresentação de Jaqueline Schala, coordenação de programação de Adalberto Rodrigues e direção geral de Beto Xavier.

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3: Hoje você confere aqui o tão aguardado EP de Nina Oliveira. Tocou um Forró é o primeiro álbum da cantora e compositora.
4: Eu tava ali, sendo uma menina que não quer saber de nada.
3: Nina Oliveira é uma jovem cantora, poeta, atriz, apresentadora e compositora paulista que vem lançando trabalhos progressivamente desde 2016. A sua sonoridade abarca muito da MPB, Ijexás, Afrobeats, Forró e Rap R&B. A frase em que Nina escolheu para ser o título de seu disco saiu da música Naís, um sucesso da cantora, um dos destaques de sua carreira musical.

0: Sonata para violoncelo número 4 em Dó maior, opus 102, número 1 de Beethoven. Violoncelo Yo-Yo Ma, piano Emmanuel Ax.
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6: Horas e 4 minutos.
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Hoje o Roda de Choro apresenta mais um concerto da Orquestra Furiosa Portátil, gravado na Casa do Choro, no Rio de Janeiro, no dia 2 de junho de 2026, sob a batuta do maestro Pedro Aragão. O repertório percorre um painel da produção atual do gênero e reúne músicas de compositores das diferentes gerações que atuam na Casa dos Choros. Vamos começar o programa ouvindo Davi no Choro, de Bia Paes Leme.

Obrigado. A gente começou com uma música de uma pessoa muito especial para a gente, uma pessoa que também é fundadora dessa orquestra. Ela é maestrina, arranjadora, compositora, professora. Bia Paes Leme, uma salva de palmas para a nossa querida Bia. A gente fez o choro dela chamado Davi no Choro. Esse choro foi gravado pela orquestra no segundo CD da Furiosa Portátil, em 2014. E agora a gente segue com uma música do Maurício Carrilho, que é outro fundador aqui da escola, uma pessoa importantíssima para nós, que é um choro chamado Prumeira. Ele fez um choro em homenagem ao Meira, grande violão de seis cordas, que foi professor de toda uma geração, do Maurício, do Baden Powell, do Rafael Rabelo, uma grande referência do violão de seis cordas. Então, Prumeira, de Maurício Carrilho, com arranjo do Pedro Paes.

Muito obrigado. A gente segue agora. Essas duas músicas, como eu falei, a gente gravou num disco que a gente lançou em 2014, um disco que ganhou um prêmio da Funarte, prêmio da música brasileira. Mas agora a gente começa a mostrar músicas realmente inéditas, né? Duas músicas agora do Lucas Porto, grande violonista, arranjador, compositor, nosso querido amigo. Então vamos fazer um choro mais lento chamado Dias Azuis e depois um maxixe chamado Domingo de Glória.

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Esse choro super bonito, chamado Contemplativo, é do nosso diretor musical, arranjador, Paulo Aragão. E agora a gente faz uma polca, que é um gênero lá do século XIX, que é uma das principais influências assim, na criação do choro, e é uma polca revisitada, uma polca moderna, escrita pelo nosso querido Marcílio Lopes, grande bandolinista, chama Manguaceiro.

A gente segue agora com outra estreia mundial. Uma música, talvez, do compositor mais novo aqui desse concerto, que é o nosso querido Miguel Rabelo, um grande compositor da nova geração. E é, quando a gente planejou aqui de fazer esse concerto, eu encomendei para ele, falei, olha, preciso que você escreva uma música para a gente tocar no Concerto da Furiosa. E ele escreveu, então, essa música, que chama Incandescente, e ele fez o arranjo também para essa música. Então, arranjo e música Incandescente, do Miguel Rabelo.

A gente segue agora com uma música, um choro um pouco mais sambado, de um querido amigo, grande compositor, grande bandolinista, para mim o som de bandolim mais bonito do Brasil, que é o meu querido Pedro Amorim. Salva de palmas. É um choro sambado chamado Me Alegro, Mas Não Topo. Arranjo de Pedro Paes.

A gente segue. Bem, vou começar a apresentar a nossa orquestra, esses músicos maravilhosos. Começando aqui pelo nosso querido Jorge Oscar, no contrabaixo. A gente segue agora com uma música de uma pessoa também muito, muito importante para a gente, muito querida, que é a fundadora dessa casa, Luciana Rabelo. É também um choro-canção que ela gravou no primeiro disco dela, chamado Queixa Antiga, em parceria com Cristóvão Bastos e Paulo César Pinheiro, arranjo do Paulo Aragão.

solo aqui do nosso querido Everson Moraes. E aproveito para apresentar aqui a nossa metaleira, aqui nos trompetes, JJ Simões e Aquiles Moraes. E completando aqui o time, nosso querido Thiago Osório, Thiagão. A gente segue agora com duas músicas do nosso querido amigo Pedro Paes, também professor aqui da casa, grande saxofonista, compositor e arranjador. A primeira chama Candango e depois um choro bem animado que chama Descabeceado.

Queria apresentar aqui nosso snipe especial dos saxofones, Diego Terra e Vinícius Macedo, sax tenor. Sax alto aqui, nossa querida Denise Rodrigues. E aqui o nosso querido, esse é muito especial para mim, a gente tem uma parceria de mais de 25 anos, e era um dos líderes dessa orquestra também, fundadores, Rui Alvim. Apresentar aqui as nossas clarinetas, Lena Verani e Vitor Macedo. E as nossas flautas, Tom Hetz e Naomi Kumamoto.

Queria apresentar aqui a nossa base, essa batucada fantástica de Marcos Tadeu e André Bochecha. E a nossa base harmônica, que é um luxo só. Na verdade, não é só a base harmônica de violão e cavaquinho, é a concepção musical, arranjos, sabedoria, aqui de Jaime Vignoli e Paulo Aragão. Queria agradecer muito o nosso técnico de som, Alexandre Hang, salve de palmas. E toda a equipe de produção fantástica aqui da Casa do Choro, nossa querida Mari Dantas, Soraya, César Carrilho e Lia. Muito obrigado. A gente vai fazer a última saideira aqui. Um clássico aqui da Furiosa Portátil. Lá para o ano de 2005, 2006, a Escola Portátil tinha um programa na Rádio Nacional, em que ali no centro do Rio, a clássica, né, Rádio Nacional, por onde passaram tantos grandes nomes assim, da música popular brasileira, e era muito bacana porque a gente fazia o programa ao vivo, era realmente no auditório, transmitido ao vivo, né? E aí a abertura do programa é essa música que a gente vai tocar agora, chama Bangu, do Maurício Carrilho, virou assim um clássico da Furiosa Portátil. Muito obrigado mais uma vez, Bangu, de Maurício Carrilho.

Encerramos o Roda de Choro com um concerto da Orquestra Furiosa Portátil, em homenagem aos compositores da Casa do Choro, ouvindo Bangu, do mestre Maurício Carrilho. O Roda de Choro é uma realização da Rádio MEC, com produção e roteiro de Samanta Ribeiro. Operação de áudio na Casa do Choro, de Alexandre Hang. Sonoplastia, de Silas Mendes. Coordenação de produção de Adriana Ribeiro. Gerência da Rádio MEC, Cacá Santiago. Este programa contou com pesquisa realizada na discoteca das rádios MEC Nacional e no site da Casa do Choro. Eu sou Raquel Ricardo e espero você no próximo Roda de Choro.

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